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turma, tá na Gazeta, tá legal, ótima noite. Max William por aqui pra te fazer companhia até a meia-noite, até as 10, o Special Night no ar, e às 10 tem o nosso Gazeta Romance. Aumenta o volume aí do seu rádio, ó, vem fazer companhia aqui na sua Gazeta.

0: Tá legal, 8h21 pra você que tá ligado aqui na Gazeta. Max William, te fazendo companhia, ouvindo aqui, ouviu aqui só música boa aqui na sua noite de segunda, 3 de agosto de 2026. Ouvimos o Periclão, graveto ainda. O Ed Brito e o Samuel, toda mulher, Isa, dona de mim. Só música boa do jeito que você gosta. Obrigado pelo carinho, pela companhia, onde quer que você esteja ligado aqui na Gazeta em 99.9, ouvindo pelo site, pelo GazetaFMCuiabá.com.br. Só música boa do jeito que você gosta. E agora tá na hora do que, Max William? Tá na hora do nosso Enigma da Múmia, valendo rodízio pra Casa da Pizza, na Avenida General Melo.
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0: Olá pessoal, boa noite, estamos chegando na segunda-feira maravilhosa, já estamos no mês de agosto, hein pessoal, 3 de agosto para mais uma edição do nosso Enigma da Múmia. Boa noite para o ouvinte legal em casa, no carro, no trabalho, curtindo aí na internet. Vamos ouvir o boa noite dele, palmeirense, né? Tá feliz, o time dele tá só ganhando, hein? Boa noite, Max William, tudo bem?
1: Tudo ótimo, Múmia! Você viu só? Boa noite pra você, Palmeira ganhou! A gente segue na liderança, Múmia!

0: Tamo dentro, múmia.
1: Maravilha, né, Max William? Muito bem, fim de semana aí. Seu time jogou, ganhou aí de um time que não queria jogar. E aí foi 3-0, hein, Max William?
0: Você viu só? De novo, 3-0. É o Palmeiras que segue na liderança do Brasileirão, múmia.
1: Maravilha, só lembrando que o jogo da volta do Palmeiras é em Cuiabá, né, Max William?
0: Opa, tava sabendo não, agora que eu tô sabendo, eu vou estar lá gritando, torcendo pro meu Verdão. Eita,
1: muito bem, pessoal, hoje tem aí, tá acontecendo, né, mais um jogo aí da Copa do Brasil. Daqui a pouquinho o Max William traz informações. E agora vamos para mais um repeteco do Enigma. Atenção, vamos lá. Duas pessoas estavam jogando xadrez e ambas ganharam. O que aconteceu? Pensando, participando e já voltamos. Até já!

Tá, tá legal, ouvimos aqui nos... Ou melhor, tá na hora, né, de curtir aqui no Segura Peão, três modos, um do bom. Ouvimos aí o Enigma da Múmia, que tá valendo o rodízio pra Casa da Pizza na Avenida General Melo. Então já manda aí o seu texto, manda áudio, fala o seu nome, o seu bairro, e aí você fala a resposta do nosso Enigma da Múmia. Agora sim, bora curtir três modos, um do bom, aqui no nosso Segura Peão. Tem o João Paulo e o Daniel, Fogo de Amar, tem ainda Danilo e o Davi, Não Mexe Nas Minhas Gavetas, e o Michel Teló, aí a roça vence!

0: Gazeta, tá legal, ouvimos aqui no nosso Segura Peão 3, modão do bom, Michel Teló. Aí a roça vence, não mexe nas minhas gavetas, com Danilo Davi e o João Paulo Daniel, fogo de amor, só modão do bom, aqui na sua Gazeta. Agora tá na hora do nosso Gazeta Express. O Demate abre seletivo com mais de 2.000 vagas. 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A Unemate abriu processo seletivo com 2.350 vagas em cursos presenciais para ingresso no primeiro semestre de 2027. As inscrições pagas começam hoje e seguem até 13 de outubro, exclusivamente pela internet pelo endereço unemate.br/vestibular. As oportunidades abrangem 27 cursos de graduação para agronomia, direito, enfermagem e medicina. A seleção será realizada por vestibular com prova objetiva e redação. A taxa de inscrição custa R$ 180,00. Nos outros 23 cursos, a classificação será feita por meio de análise de histórico escolar de ensino médio. Nesse caso, a taxa é de R$ 30,00. Podem participar candidatos que já concluíram o ensino médio ou que comprovem a conclusão até o momento de matrícula. Os pedidos de isenção da taxa poderão ser apresentados entre os dias 17 e 24 de agosto. As vagas serão preenchidas por meio de ampla concorrência e do sistema de reserva de vagas voltado a candidatos que concluíram integralmente o ensino médio em escolas públicas. No vestibular, os candidatos serão avaliados por meio de provas objetivas e redação, marcadas para o dia 22 de novembro, e os exames serão aplicados em diversas cidades, incluindo Cuiabá. Da redação de Thalita Rocha, para o nosso Gazeta Express.
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0: nosso enigma da manhã da segunda-feira maravilhosa, né? Você que tá meio desanimadão aí, é só aumentar o volume. É o Max William aqui no alto astral, muita música boa, a gente vai animando a galera aí, né, Max William?
1: Verdade, com muita música boa aqui no nosso Special Night, Múmia!
0: Maravilha, então vamos para mais um repeteco do Enigma, tá valendo aí a sua participação pelo nosso WhatsApp, capricha na mensagem de texto e áudio, vamos lá! Duas pessoas estavam jogando xadrez e ambas ganharam. O que aconteceu? No próximo bloco tem o último repeteco da noite. Já voltamos. Até já!
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1: Tá na Gazeta, tá legal, tá no ar aqui o nosso Tira-teima da Gazeta, valendo rodízio pra você consumir na Casa da Pizza, na Avenida General Melo, ou na Casa da Pizza, na Avenida Beira Rio, Casa da Pizza Music Bar, ou na Casa da Pizza, na Avenida das Torres. Então, bora participar, votar aqui na sua música predileta, na sua música preferida, música 1, Zé Neto Cristiano, Cadeira Cativa, música 2, Wesley Safadão, Displicente, ou a música 3, o Marcos Ubeluti, Pena Que Seja Namora. E aí, qual será a vencedora do nosso Tira-Tema da Gazeta? O WhatsApp liberado é o 659-9987-2045. Boa sorte!
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na Gazeta, tá legal? 8h49, ouvimos a música 3, o Marcos e o Beluti, Pena Que Seja Namora. O Wesley Safadão Displicente com o Rei Vaqueiro. E a música 1, Zé Neto Cristiano Cadeira Cativa. E quem tá se dando bem é o Matheus Pereira Marins, do bairro Duque de Caxias, levando aqui o rodízio pra casa da pizza. Parabéns, tá bom, Matheus? Levando aí o rodízio pra casa da pizza. É só passar aqui na Gazeta amanhã, em horário comercial, pra retirar os vouchers pra você curtir aquele delicioso rodízio de pizza na casa da pizza. E aí é só escolher. Tem na General Melo, na Avenida Beira Rio e na Avenida das Torres. E agora tem a campeã do nosso Tiratema da Gazeta, e a campeã é a música 3, o Marcos e o Beluti, Pena Que Seja Namora.

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Gazeta, tá legal? 97 pra você que tá ligado na Gazeta. Ouvimos o Rael Envolvidão, ainda Gustavo Mioto Novo sozinho com Murilo Rufi. Só música boa, do jeito que você gosta. Obrigado pelo carinho, pela companhia. Só música boa aqui na sua Gazeta. E aí, já mandou seu recado? Ainda não? Manda aí, 659-9987-2045. Valendo o rodízio pra casa da pizza na Avenida General Melo, pra você participar do nosso Enigma da Múmia.

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0: 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Tá na Gazeta, tá legal.
1: No Special Night tem Maiara e Maraíza.
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0: na Gazeta, tá legal? Ouvimos aqui no nosso Special Night, Maiara e Maraísa 9010. Só música boa aqui na sua Gazeta. Opa, quem tá na sintonia ouvindo a Gazeta? Ele, meu amigo Luiz Fernando Salles. E aí, Luiz? Miserável. Ótima noite pra você, tá bom, Luiz? Obrigado pela carona, pela companhia. Ouvindo a Gazeta aqui em 99.9. Abraço pra você, meu amigo Luiz, aqui na sintonia ouvindo o nosso Special Night na noite de segundona, dia 3 de agosto de 2026. Forte abraço para você, para a esposa e para a filhota, e também na sintonia ouvindo a Gazeta. É a minha futura nora, rapaz. Eu ia ficar bravo. Um abraço pra você, meu irmão. Tamo junto. Ouvindo a Gazeta, obrigado pelo carinho e pela companhia. 9h34. Bora lá pra mais um repeteco do Enigma da Múmia.
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2: Muito bem, pessoal. Chegamos agora no terceiro bloco do nosso Enigma da Múmia. Nesse bloco vai rolar o último repeteco da noite. Isso quer dizer que ainda dá tempo para você participar aí do nosso Enigma, enviando a sua mensagem de texto e áudio. Max William adora um áudio, né, Max William?
0: Com certeza, eu adoro áudio. Bora mandar áudio, mande áudio, mande áudio.
2: Muito bem, mas aí tem um ouvinte mais tímido, né, que não quer mandar áudio. A sua mensagem de texto também está concorrendo. Então vamos para mais um repeteco do Enigma, último da noite. Atenção! Duas pessoas estavam jogando xadrez e ambas ganharam. O que aconteceu? No próximo bloco, a resposta do Enigma. Até já!
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0: E tá na hora de deixar você muito bem informado no nosso Gazeta Express. Anel mantém bandeira tarifária amarela em agosto para consumidores de energia. 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
0: A Agência Nacional de Energia Elétrica, Anel, anunciou que a bandeira tarifária para o mês de agosto vai permanecer amarela, ou seja, os consumidores de energia elétrica terão custo adicional de R$ 1,88 a cada 100 kWh utilizados. A tarifa adicional está sendo aplicada desde maio. Segundo a ANEEL, a manutenção do custo adicional das tarifas de energia reflete condições menos favoráveis de geração de energia no país, em razão do período seco, quando há redução nos níveis dos reservatórios das hidrelétricas e necessidade de acionamento de usinas termoelétricas, que possuem custo mais elevado. Diante desse cenário, a agência reforça a importância do uso consciente da energia elétrica. Pequenas mudanças de hábito podem contribuir para reduzir o consumo e ajudar no controle dos gastos com a conta de luz. Da redação de Talita Rocha para o Gazeta Express.
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0: Tá na Gazeta, tá legal por aqui participando do nosso Enigma da Múmia. Tá mandando áudio, boa noite.
1: Boa noite, Múmia. Boa noite, Max. A resposta do Enigma de hoje é que uma não jogava contra a outra. Por isso elas ganharam. Tatiana Graciano, do Paulista aí.
0: Aê, beleza. Tatiana Gomes, do PAC Cuiabá, ouvindo a Gazeta. Boa noite, Max William. Eles estavam jogando partidas diferentes contra adversários diferentes. É a Noeli Rodrigues, do bairro Tijucal. Quem está na sintonia ouvindo a Gazeta também está mandando recado, participando do nosso Enigma da Múmia. Fica à vontade, participa aí. 65999-872045. Boa noite.
2: Max, aqui é o João.
0: Fala, João.
2: Eu vou falar a resposta do Enigma da Múmia. As duas estavam jogando partidas diferentes, por isso as duas ganharam. Tá na Gazeta? Tá legal.
0: Beleza, tá na Gazeta, tá legal. Um abraço pra você, obrigado pela companhia. Participa aí, 65999-872045. Valendo rodízio pra Casa da Pizza, na Avenida General Melo. Boa noite, Max William. A resposta é que elas não estavam jogando uma contra a outra. Mandou aqui a resposta, mas não mandou o nome e nem o bairro. Agora vai lá saber quem mandou. Eita, nós tem que mandar. Manda o nome, manda o bairro. Quando você for participar, tem que mandar o nome e o bairro pra gente saber, né, quem tá participando aqui do nosso Enigma da Múmia. E agora bora lá pra resposta do Enigma da Múmia, valendo o rodízio pra Casa da Pizza, na Avenida General Melo.
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4: Muito bem, chegamos no último bloco do nosso Enigma da Múmia da segunda-feira. O horário hoje passou bem rapidinho, né? Segunda-feira, aquele dia meio assim, né? Mas daqui a pouquinho tem aí também o nosso Gazeta Romance pra dar assim uma acalmada ainda mais na moçada. E amanhã, terça-feira, todo mundo inteirinho aí, né, Max William?
0: Verdade, Múmia, com certeza! Aí, bora lá,
4: Agora vamos para a resposta do Enigma. Daqui a pouco tem Gazeta Romance, então vamos lá. Duas pessoas estavam jogando xadrez e ambas ganharam. O que aconteceu? A resposta do Enigma: cada pessoa ganhou porque estava jogando contra outro adversário. Maravilha, e esse foi o Enigma da segunda-feira. Nosso muito obrigado aí pela participação, pela audiência. Estaremos de volta na terça-feira com a ajuda de Deus. Max William tá chegando com Gazeta Romance e eu já volto pra te ajudar no sorteio. Grande abraço e...

tá na Gazeta, tá legal? Bora lá pra nossa super sequência. Curti três músicas boas. Ó, tem aqui na super sequência hoje a Lady Gaga com Maroon 5, ainda Shallow com Brad Cooper e The Weeknd, a Smile com Bruno Mars. Aumenta o volume, a super sequência está no ar.

0: na Gazeta, tá legal? Ouvimos aqui na super sequência Lady Gaga, ainda a Lady Gaga com três músicas boas, The Wit, a Smarrow, ainda Shallow, Mala Reasons, aqui na sua Gazeta, agora 9h54, a gente segue com Special Night, agora tem Tome Aí, Um Beijo, Então Sorri.
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0: Tá legal, 10:05 pra você que tá ligado aqui na Gazeta. Ouvimos aqui no nosso Gazeta Romance, ou melhor, no Gazeta Romance, começa daqui a pouco, meu filho. Ouvimos aqui no Specialite o Thales Lessa, que pena, com o Diego e o Victor Hugo, aqui na sua Gazeta. Ouvimos a Shakira, Estou Aqui, e o Tome Aí, Um Beijo e Então Sorri, com o Mike e o Rodrigo. Pra você que tá ligado aqui na Gazeta, obrigado aí pelo carinho, pela companhia, aonde quer que você esteja, na sintonia ouvir na Gazeta. Para você que não mandou recado, o WhatsApp é liberado para você participar sempre, 65999872045. Bora lá saber quem são os ganhadores aqui do nosso Enigma da Múmia. Vai levar o rodízio para casa da pizza na Avenida General Melo. Bem, bora lá, Muminha, chamando o primeiro ouvinte, Múmia!
1: Atenção, Max William, aí

0: Muito bem, bora lá, quem tá se dando bem é a Noeli Rodrigues do Tijucão. A resposta do Enigma da Múmia, Max William. Cada uma das pessoas ganhou porque estavam jogando contra outros adversários. Parabéns, Noeli do bairro Tijucão, levando aqui o rodízio pra casa da pizza na Avenida General Melo. Parabéns pra você, tá bom, Noeli? Múmia chamando o segundo ouvinte.
1: Muito bem, Max, aí vai o segundo ouvinte.
2: Max, aqui é o João Ângelo e eu vou falar a resposta do Enigma da Múmia. As duas estavam jogando partidas diferentes, por isso as duas ganharam. Tá na Gazeta? Tá na...
0: Aê, valeu, um abraço pra você, tá bom, João? Levando o rodízio pra casa da pizza na Avenida General Melo, 10 e 7 pra você que tá ligado aqui na Gazeta. Daqui a pouquinho tem o nosso Gazeta Romance, o programa mais romântico do rádio brasileiro.
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4: Gazeta, tá legal, tá no ar que o nosso Gazeta Romance, o programa mais romântico do rádio brasileiro. Max William por aqui pra te fazer companhia. É, a gente segue até a meia-noite, agora dentro do Gazeta Romance. Claro que eu conto com a sua participação para mandar o seu recado, manda texto, manda áudio. O WhatsApp liberado para você participar é o 65999872045. É o Gazeta Romance que está no ar e a gente abre com Panda. Eu te seguro.

Gazeta, tá legal? Ouvimos aqui no nosso Gazeta Romance, só pra contrariar, tão só ainda aí, Carinhos de uma voltável Vanessa Williams. E o Guilherme Benuto aqui na sua Gazeta, ainda o Skank, só música boa do jeito que você gosta no Gazeta Romance, que segue até a meia-noite, tá na sintonia ouvindo a Gazeta, Marlene Viana, o Yuri, a Neide Alves também na sintonia ouvindo a Gazeta, Pamela Nogueira, oi Pamela, ótima noite para você, obrigado pela companhia também, a Andresa Cristina tá na sintonia ouvindo a Gazeta, lá no Jardim Araçá, obrigado pela companhia, ouvindo aqui o nosso Gazeta Romance, que segue até a meia-noite, agora tem Luan Santana, Clone.

Tá na Gazeta, tá legal, 10h55, pra você que tá ligado aqui na Gazeta, ouvimos aqui no Gazeta Romance, o Matheus e o Cauã, ainda Pixote, Razão de Viver, e o Gustavo Lima, a bala alojada aqui na sua Gazeta, só música boa, do jeito que você gosta, obrigado pelo carinho, pela companhia. Fica à vontade para mandar o seu recado, manda texto, manda áudio. O WhatsApp é o 659-9987-2045. Imagine que cada pessoa escrevesse, agora, num pequeno papel, o maior problema que está enfrentando hoje. Depois, todos esses papéis seriam colocados dentro de um chapéu. Agora, pensa comigo, se esse chapéu passasse na sua frente, você teria coragem de pegar um papel qualquer ou preferiria ficar com o seu próprio problema? Pense bem, talvez ali estivesse o papel de alguém que acabou de descobrir que tem poucos meses de vida, ou de alguém que perdeu um filho, de alguém que não consegue sair da cama por causa da depressão, ou de alguém que sequer sabe onde vai dormir esta noite. Tem alguém agora numa cama de hospital pensando, eu daria tudo para conseguir levantar e caminhar até a cozinha sozinho. Tem alguém que sonha em ter o carro que você usa para reclamar no trânsito. E aí tem aquele que pede a Deus um filho enquanto você reclama da bagunça que o seu filho faz em casa. Tem também aquele que sonha com o emprego que você tem enquanto você começa a semana reclamando da segunda-feira. Ah, mas a segunda-feira, meu Deus, de novo a segunda-feira. Essa reflexão não diz que você não pode querer mais. Pode e até deve querer mais. Mas antes de desejar uma vida completamente diferente da sua, talvez valha a pena olhar com mais carinho para tudo que você já tem. E aí, fica aqui a pergunta para você que está ligado no Gazeta Romance. Se esse chapéu passasse na sua frente agora, você pegaria um problema qualquer? Ou escolheria continuar com o seu problema? 10h57, a gente segue com o nosso Gazeta Romance. Você segue mandando o seu recado, participando via texto, via áudio. WhatsApp liberado para você participar, 659-9987-2045. É o nosso WhatsApp para você participar aqui do nosso Gazeta Romance.

Gazeta, tá legal, 11 e 8 aqui no Gazeta Romance. Ouvimos Luísa Sonza, Chico, ainda Fernando e o Sorocaba, meus amigos Fernando e o Sorocaba lá de Londrina. É, rapaz, é o Sorocaba, grande Sorocaba lá de Londrina. Pra você que tá ouvindo aqui a Gazeta, ouvindo a Gazeta, tá dormindo agora o homem, né? Mas abraço pros meninos lá, o Fernando Sorocaba, sempre tocando aqui na Gazeta, tocando aqui no nosso Gazeta Romance. Ouvimos também Pink, ainda Matheus e o Cauã, ao vivo e a cores, com a Anitta e o Pixote, Razão de Viver. Passou por aqui também ele, Gustavo Lima, na sua Gazeta, na sua Noite Boa de Segundona, 3 de agosto de 2026. Obrigado pelo carinho, pela companhia. Fica à vontade, manda o seu recado, manda texto, manda áudio. Aliás, está na sintonia ouvindo o nosso Gazeta Romance. O Rodrigo Graciano está ouvindo a Gazeta no Parque Cuiabá. A Maria Cecília ouvindo a Gazeta no bairro São Mateus. O Cleiton Hugo de Lima está ouvindo a Gazeta na Coab Cristo Rei.

0: e o Eduardo Barreto ouvindo a Gazeta no bairro Morada do Ouro 2. Obrigado pela companhia.
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0: Olá, Gazeta, tá legal, boa noite, Max William, manda alô aqui pra mim, Rosana Maia, do bairro Novo Paraíso, para o meu filho Samuel e o meu esposo Edemir. Um abraço pra você, obrigado pela companhia, Rosana Maia, ouvindo o nosso Gazeta Romance, e vai curtir agora Bruno e o Marrone.

na Gazeta, tá legal, ouvimos aqui no nosso Gazeta Romance, a Júlia e a Rafaela, Medo, ainda Adel, Ex-Home e o Ed Brito, Samuel, Toda Mulher, ainda Alexandre Pires, aqui na sua Gazeta, obrigado pelo carinho e pela companhia, fica à vontade, manda o seu recado, WhatsApp 659-9987-2045, é o nosso WhatsApp para você participar, para você pedir a sua música, aliás, qual música não pode faltar aqui no Gazeta Romance? Conta pra mim, 659-9987-2045. Aproveita, segue a sua Gazeta lá no Instagram, no @GazetaFMCBA. E claro, me segue por lá também, no @MaxGazetaFM. E a gente segue até a meia-noite na Rádio Oficial do Inverno.

Gazeta, tá legal, ouvimos aqui no Gazeta Romance, Paula Fernandes, Meu Eu em Você, Israel e o Rodolfo, hoje não, aqui na sua Gazeta, eu, Max William, tô ficando, né, por aqui, amanhã a gente se fala a partir das 8 da noite, depois da Voz do Brasil e o Gazeta Romance volta amanhã a partir das 10 da noite, ó, daqui a pouquinho tem o Gazeta na Madrugada e às 4 da manhã o Arizona no comando do Manhã Sertaneja, saideira do Gazeta Romance, Maiara e Maraíza.

Foi assim, num dia em que todas as pessoas do planeta inteiro resolveram que ninguém ia sair de casa, como que se fosse combinado em todo o planeta. Naquele dia ninguém saiu de casa.

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0: Bom dia.
1: Arizona.
2: Tchau, tchau, tchau.
1: Reação em estado bruto.

10 minutinhos, horário do Mato Grosso, para você que nos acompanha por esse Estadão afora de Mato Grosso, bom dia, 4 horas, 10 minutos, horário do Mato Grosso. Para você que está no mundão afora, agora é 5h10, né? O horário de Brasília é um a mais aqui que o Mato Grosso câmbia. 4 horas, 10 minutos, 11, virou 4h11, bom dia. Começamos o programa de hoje aqui. Com pedido de um pai, né? Lourenço Lorival. E agora vamos lá com Morão da Porteira.

Bom dia, bom dia, bom dia. Conferindo a hora agora, são 4 horas 14 minutos. Aê, louco velho, vem chegando Mato Grosso e Matias. Bom dia, bom dia, bom dia, bom dia.

Muito bem, conferindo a hora agora, são... deixa eu baixar esse volume aqui, está estourando a orelha da gente aqui. Conferindo a hora agora, 4 horas e 18 minutos.

0: Bom dia, bom dia, bom dia, bom dia. 65999872045. Esse é o telefone para você interagir com a gente, tá? Você mandar sua mensagem de texto aí, se quiser. Tá bom? A única coisa que eu peço aí, mano, na boa mesmo, esse ano é um ano de eleição. Tá bom? Eu não quero saber a sua preferência política, então vamos só se conter aí e mandar o que foi informação. Ah, tem uns áudios aqui que o povo manda também que parece podcast, né?
1: Hã?
0: Não, que eles têm cumprido igual Esperando de Pobre. Aí não dá, né, velho? Tá bom. Beleza, mas não é dar informação aqui, né? Olha, seu alô, seu bom dia, seu oi, tô chegando, tchau, até mais tarde. Mas é só porque tem gente que... Ah, sim, tem uns loucos aí que é candidato a alguma coisa... E o cara acha que se ficar falando o nome dele no rádio aqui, ele vai ter vantagem. Não faz isso, não. Bom dia, bom dia, bom dia. Quem é de bem que tá trabalhando, produzindo? Ei, moçada. Bom dia, bom dia, bom dia, bom dia, bom dia. Ô, fala, Mineirinho. É, olha, agora tem travou aqui. Manda um abraço pra nós aqui, cadê? Pera aí. Bom dia, terça-feira abençoada. Cowboy da Hortatec, voando alto aí, TKS, Cambiá. Manda um alô pro meu amigo José, Ju e Johnny. É três, né? Tá bom então, hein? Tá dado o recado aí. Bom dia, Arizona. O que que aconteceu aqui, meu Deus? Quem que morreu aqui, cara? Pera aí que eu já vou ver aqui. Tem uma mensagem de luta aqui, pera aí.

Olha a hora agora, são 4 horas e 20 minutos. Bom dia, bom dia, bom dia. 4 horas 20 minutinhos, horário do Mato Grosso. 4 e 20 no horário do Mato Grosso, hein?

0: Muito bem, conferindo a hora agora, são 4 horas e 25 minutos no horário do Mato Grosso. Eu recebi aqui uma mensagem do Júnior Andrade, né? Ô Júnior, bom dia. Bom dia aí, ele me passou aqui a situação aqui. No chofer aqui, um barriga de aço aqui, né? É de missionário. Ele morava onde aqui, Júnior? Cuiabá, na Baixada Cuiabana? Fala pra nós aí. Luto por um amigo. O que aconteceu aí, ô Juninho? Reporta pra nós aí. Qual foi o que aí é meio que o tubarão aí, Cambela?
1: Bom dia, Arizona. Tudo bom? Arizona, gostaria que você mandasse uma música aí, dedicação a um parceiro de estrada aí, companheiro, que infelizmente perdeu a vida ontem ali na região de São Carlos, ali em São Paulo. Infelizmente ali veio a colidilha traseira ali, o caminhão veio pegar fogo. Empresa aqui do Mato Grosso, né? Na barriga de aço. QRA dele de missionário. Eu particularmente, eu conversei pouco aí na rodagem com ele, mas tem uns amigos aí que era muito amigo dele. E relata aí que era um pai aí pro pessoal da estrada aí. Que Deus conforte o coração da família, que Deus o tenha em bom lugar. E que Deus cuide de cada um de nós aqui nessa vida, nessas estradas, para levar o pão de cada dia para casa. Deus abençoe todos aí da rodagem. Que todos tenham uma boa semana aí e tudo de bom.
0: Tá aí, infelizmente, né, rapaz? Um acidente vitimizou aí de forma fatal. Missionário, né, cara? Que Deus possa confortar o coração da família, dos amigos aí. A mensagem que mandaram pra ele aqui: descanse em paz, meu amigo. Na estrada da vida, alguns amigos passam, mas nunca saem do coração. Que Deus possa confortar o coração de todos aí. Cambia, missionário. Colisão traseira, me mandaram aqui o vídeo aqui lá em São Carlos, né? Interior de São Paulo. Que triste, né, cara? Poxa vida, domingo agora é dia dos pais aí. E mandaram o vídeo dele. Eu não lembro dele, não. Eu, assim, conheço bastante gente aqui. Ele não é estranho. Eu acho que eu conheço ele, rapaz. Tenho quase certeza. Mas, enfim. A gente nasce sem pedir, morre sem querer, a maioria não aproveita o intervalo. Então, agradeço a Deus pela oportunidade que você tem hoje de estar vivo. Descanse em paz, missionário.

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Bom dia. Conferindo a hora agora, são pontualmente 4 horas e 38 minutos, horário do Mato Grosso. Bom dia. Cadê aqui, ó? O que não tá saindo até aqui, meu patrão? Aqui, ó. Pronto, agora sim, ó. Aí. Aí, agora vai, né? Agora vai. Pronto. Are you ready?

dia, bom dia, bom dia, bom dia. Mandar um bom dia aqui pro gaúcho velho, né? Ah, gaúcho velho, bom dia, bom dia, bom dia, boiadeiro. Gaúcho tá lá na... Como é que se fala aqui, ó? Canal 1, 93.7 FM, Taquaritinga, né? Bom dia, bom dia, bom dia, bom dia, bom dia, gaúcho. Gaúcho velho tá lá na 93.7 Canal 1 FM Taquaritinga, o gaúcho. Eu escuto você faz tempo, cara. Deus abençoe sua vida aí, tá bom, boiadeiro? Sertanejo até na alma, meu filho. Até no jeitão de andar aí, ó. Bom dia, bom dia, bom dia, bom dia. Bom dia pra você que tá aí aparpando a teta, escutando a Gazeta. Boiadeiro, boiadeiro, boiadeiro. Aumenta o volume aí, aumenta o volume aí, o gaúcho. Aumenta o volume aí, um abraço aqui do Estadão do Mato Grosso. Pra todos aí no interior de São Paulo, Taquaritinga ligadinho no Manhã Sertaneja.

Milionário e José Rico, Esquina do Adeus. Essa música é linda, linda, linda, linda. A poesia dessa música aí não tem pra louco, né, homem? Não, não tem pra louco. Composição do saudoso, inesquecível, insuperável, inigualável Goiá, né, cara? Essa música é de 1973. É, Goiá, o Gerson Coutinho da Silva, o saudoso Goiá. 1973, essa música tem uma versão na com Belmonte Amaraí, gosto, respeito, mas a do Zoom aí é diferenciada, né? Não, a do Zoom ficou bem mais Charaguaitê, né? Também teve Biá e Goiá, né? O Biá e o Goiá também gravaram ela. Olha lá, um Biá e Goiá, Esquina do Adeus. Aô, Goiá velho falado! Obra do Goiás, né, cara? Goiás era diferente, né, cara? Poxa vida. Mas tá bom, faz parte da vida aí. Bom dia, bom dia, bom dia, bom dia, bom dia. Tubaranzada na escuta do Manhã Sertaneja. O que mais? Tá por aqui. O Arizona, bom dia. Mandou uma música aí pra minha mãe, lá no Figueirão, Edilson. É Anitta Alves. Anelita. Todo dia ele pula da cama cedo, já liga a radiola, pega o telefone e manda uma mensagem pra mãe dele. Então tá bom. Bom dia, Silvio do Amazônia 14, na escuta da Manhã Sertaneja. O Naldinho, claro que sim, também tá ligadinho aqui com nós na Gazeta. Bom dia, Arizona. Jacaré, tá na Barra do Garça aqui fazendo salgado, né? É, nós falamos via satélite aqui, né? Galera que tá em Barra do Garças. Dá só 500 quilômetros de distância de Goiânia. E tá ali, alô, Goiás. Bom dia pra você que tá no Centro-Oeste Goiano, na escuta da Manhã Sertaneja. Bom dia, bom dia, bom dia. O que o Jacaré tá pedindo aqui? Manda uma música pra nós aí do Leonardo, Trem que Vai. Ah, mas... O Trem que Vai. É Amor de Trem. Amor de Trem. Cantou um pedacinho da música. O Trem que Vai. Paraguari. Falando nisso, um abraço a gurizada do Araguari, né? Ah, Beraba, Berlândia. E a bela Araguari, né? O povo tem mania de chamar, xingar Araguari. Agora Araguari é bom, pô. Araguari, bom pra caramba. Bom dia, Odair. O Odair tá ali escutando a Gazeta e ele tá tomando um cafezão no Modelão da Roça mesmo, né? Fazendo um cafezinho aqui, ó. Aquele no coador, né? No saco mesmo. É no saco. Bom dia, bom dia, bom dia, bom dia. Câmbia! Olha a hora agora, são 4 horas e 47 minutos. Bora, meu filho, vamos levantar, vamos levantar! Bora tirar a cuequinha do rego! Vai dormir até que dia?

Ah, do Goiaca, tá na escuta do Manhã Sertanejo, né, Goiaca? Bom dia, bom dia, bom dia, bom dia. Gurizada que tiver no trecho aí, ó. Rapaziada aí do Tabacagada, câmbia. Boitel do Goiaca, BR-163, 364, quilômetro 373, né? É, quilômetro 373, pista norte aí, né? Pista norte ali, ó. Boitel do Goiaca. Gurizada, vem com o Taba Cagada ali, ó. Fazenda Alvorada. Fazenda Alvorada. Ancora ali o cargueiro. Descarrega a boiada. Dá um sal, uma água. Amanhece o dia ali e já ganha o gravata. Essa hora tá tendo embarque do ruminante ali. Câmbia. Bom dia, bom dia, bom dia, Goiaca. Goiaca tá com boca de dragão acesa ali, matando. Barbaridade, bem-vindo. E o baiano, Goiaca. Os caras também não tem Deus, né, velho? Os caras vão lá, o baiano dorme normalmente, chumbado. O baiano vai dormir pissuído pelo álcool. Aí de madrugada, os caras vão lá e batem na cama, dá-lhe bordoada na jega. Levanta, levanta, baiano. Tá perdendo a hora, tá queimando o arroz. Aí o baiano levanta, né, meu patrão? O baiano levanta, normalmente vocês fazem uma hora da manhã, né? Coitado do baiano, vai lá e bota a água esquentar. E ele acorda tão aturdoado que ele não olha no relógio. Acorda uma hora da manhã pra fazer almoço. Mas aí já é o demônio hoje também. Quando deu 3 horas, tá tudo pronto já. O bar gerê xaraguaitê, né? Ei, baiano! Bom dia, bom dia, bom dia! Bom dia! Você que tá aí aparpando a teta, escutando a Gazeta! Leite, né? A teta que você vai aparpar a hora do dia da vaca, mais nada, e tá bom pra caramba, hein? Sulino e Marroeiro!

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2: Bom dia, bom dia, bom dia, bom dia! Tem gente fazendo aniversário hoje, hein? Vamos ver quem tá fazendo aniversário hoje aqui direto do Tangará da Serra. Alô, meu Tangará! Bom dia, bom dia, bom dia, bom dia! Tangará da Serra, no estadão do Mato Grosso, é a maior concentração de paranaense por metro quadrado, né? Eu só conheço o lugar que tem mais paranaense do que Tangará. Não, lá ganha mesmo, lá tem bastante, né? Se o Tangará tem bastante paranaense, mas Curitiba tem bem mais. Aí também não, né? Bom dia, bom dia, bom dia, Arizona. Gostaria de parabenizar meu esposo, Hoffman, pelo seu Hoffman, esse é o nome dele, Hoffman. Aniversário hoje, ofereço a música pra ele, dizer que eu amo ele. Somos ouvintes de todas as manhãs, Tangará da Serra. Ô, Hoffman, parabéns aí, meu irmão. Deus abençoe você, sua família. Que Deus, em sua infinita bondade e misericórdia, lhe conceda a oportunidade de ver os filhos dos filhos dos seus filhos. Bom dia, bom dia, bom dia, bom dia. Alexandão. O Alexandre Zunta tá lá na capital do Chulé. Capital do Chulé, no interior de São Paulo, a cidade de Jaú. Bom dia. O que ele tá pedindo aqui? Ah, 55SA aí, ô. Ô, Xande, o aplicativo ali que ele tá perguntando qual que é ali, ó, pro motorista, né? O 55SA. Verde e amarelo aí. Bom dia. 55SA. Xande, é um aplicativo aí, você que é motorista, você vai se cadastrar nele aí. Categoria B, C, D, E. Entendeu? É um aplicativo ali com... A galera tem um caminhão, precisa do motorista. Mas eu tenho meu caminhão. Não, o dia que você der manutenção do seu caminhão, você ancora seu caminhão, enquanto conserta, lá você já vai fazer um trampo aí. Entendeu? Eles têm o caminhão, têm a carga, têm tudo ali. Você combina lá, você faz o cadastro, olha o aplicativo. Se for interessante, mas é o caboclo entra ali e vai trabalhar, que lá já tem o caminhão. É uma plataforma aí para caminhoneiros. 55SA. Bom dia, bom dia, bom dia, bom dia. Alô, Mauro Miranda, direto do... Você tá na onde, Mauro? Curitiba? Também tá o Coringa, né? Na escuta do Manhã Sertaneja. Lá em Cascavel. Cascavel, nesse momento, tá dando quantos graus aqui, ô? Jamele. Ah, onde ele tá aqui? Você tá em que lugar que você tá com o Marco Jamele? Cada hora você que trabalha montando estrutura metálica, né? Direto de Alta Floresta, tá o Antônio ligadinho no Manhã Sertaneja. Bom dia, bom dia, bom dia. O Guaiaga mandou um vídeo aqui, vamos ver que bagaceira que é essa aqui. Alô, Toniel Marinho, Corumbazão. Fala, Puff. Ah, rapaz, o Puff mandou aqui, cara. Ah, velho, eu conhecia, bicho. Ah, o Nivaldo, que é o criado do missionário, eu conhecia ele assim, viu, Puff? TKS aí, irmão. Poxa vida, eu tô vendo que eu conheci ele em algum lugar. Eu achei que era do 40 Janela. 40 Janela, pra quem não sabe, é ônibus, né? Mas não era, não. Eu conheço ele lá da Santa Maria. Agora eu lembrei, cara. Poxa vida, cara. É. Alô, Tiririca. Fala aí, Tiririca, que tá pegando aí. Que tá pegando aí? Diga, Tiririca.
3: Que Deus abençoe e proteja você, meu amigo. Proteja você e toda a sua família.
2: Câmbia.
3: A mãe aqui escutando no aplicativo aqui, porque o rádio do caminhão aqui não funciona.
2: Onde você tá?
3: Não pega a sintonia da Gazeta aqui, a antena dele tá mal projetada aqui, mas nós vamos dar um grau nele já, já. Já, já nós tiramos um tempo aí, nós vamos botar uma antena no PX aí que vai pegar até passarinho voando.
2: Até briga de vizinho.
3: Deus abençoe você, nego velho. Tamo aqui no aplicativo, enquanto tiver internet aqui, o pau tá caindo da folha.
2: Câmbia! Que banda da terra que você tá aí, ô Tiririca! Alô! Minerada Bambi Surso! Gaúcho, velho! O gaúcho, velho, disse que é dois mineiros fazendo café, um falou pro outro, pó, pó, pó.

de trem. Aí, ó, conferindo a hora, agora são 5 horas e 4 minutos no horário do Mato Grosso. Mandar um bom dia aqui pro Rodrigo, né? Rodrigo tá em Porto de Galinhas, que é barbaridade, piá, tá lá em Porto de Galinhas, mandando alô pra todo mundo aqui, e ele foi, ó, tô aqui, ó. Bom dia, Arizona, aqui é o Rodrigo, Porto de Galinhas, Pernambuco, manda um modão do Milionário Zé Rico aí, acompanhamos aí você, manda um alô pra gente, estamos aqui acompanhando diariamente seu programa, aguardando sua visita aqui, meu amigo. É, aí pra mim, aí só nas férias, né? E ele tá ali, rapaz. Ó, o cargueirão dele ali é um Scania 450, né? Traia de patrão. Mas vamos também, né? Pelo que ele tá vendo ali, o que é geladeira deitada, né? É geladeira deitada, né? Não, deixa eu ver se é. É um barracão de zinco ali. Enfim, eu acho que é geladeira deitada, é geladeira. Bom dia, bom dia, bom dia. Eu vou pro intervalo comercial e já volto ligeiro, ligeiro, ligeiro. Ah, o Tiririca tá em sorriso. Sorriso. Ah, positivo. O Gaúcho é radialista lá na rádio 93.7, Taquaritinga. Gaúcho velho, né? Ele... Essa cidade Sorriso aí, ó, o nome da cidade é por conta que quando os colonizadores chegaram pra cá, tinha bastante arroz aqui, né? Bastante arroz plantado nessa região ali. Aí a gringaiada, viu, o Gaúcho? A gringaiada falava Sorriso, Sorriso, Sorriso. Riso quer dizer arroz em italiano.

0: Capite?
1: Riso.
0: Aí que sai a palavra risoto, que é um arroz molhado. Cambia! Você não sabia? Por isso que o nome é sorriso. Só arroz, só arroz. Vamos pro intervalo e já volto.
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4: Muito bem, conferindo a hora agora, 5h12. Conferindo a hora, 5h12. Os meninos de Piracicaba, pra quem morou no interior de São Paulo, já passou por aquelas bandas lá, tinha aquele famoso carro da pamonha, né? Pamonhas Fresquinha.
6: É o carro da pamonha que vai passando na rua de sua casa. Pamonhas Fresquinhas, pamonhas de Piracicaba. Pamonhas.
4: O povo achava que o lugar mais sertanejo do mundo era Piracicaba. Tanto é que os pintinhos nem falam piu-piu, né? Lá em Piracicaba, o trem é tão caipira, mas tão caipira que os pintinhos fazem pir-pir. Fala, assombração! O sonho de toda sogra acordou, mas aí já é o diabo agindo mesmo, né? Ah, louco, velho! É o Fabiano, do Tangará da Serra. Bom dia, bom dia, bom dia! Bom dia pra você que tá apaixonado aí. Começou um namoro novo aí, meu patrão!

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2: Dia, bom dia, bom dia, bom dia, bom dia pra você que tá aí na escuta do Manhã Sertaneja, ligadinho na melhor programação, é claro, Gazeta, porque tá na Gazeta, tá legal. Ô, Serrano, tá me pedindo aqui, mas que barbaridade, xê. Toque, me pediram pra cantar uma música gauchesca, eu vou deixar de varto, porque se eu ganhasse a vida cantando, ia morrer de fome. Vou deixar os serranos cantar, tá bom? Buena, xerosa. 5:18. Alô, Igor. Bom dia, Igor, do Astramix. Bom dia, Cristiano. Bom dia, dona Neili. Bom dia, família Astramix.
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0: Tudo na Santa Paz.
1: Tudo na Santa Paz, graças a Deus. Mais um dia de luta. Tamo junto.
0: Tá comendo gente igual a terra de cemitério, né?
1: Mais ou menos.
0: Mais ou menos.
1: Mais, né?
0: Mais. É, tá tudo mais, tá tranquilo, né? Beijando a ponto de desbotar a cor do beiço. Só que não, né? Só que não. Falou, Paulinho, grande abraço. Bom dia, Keila. A Keila já mandou aqui, rapaz. Com as unhas bem feitas, uma chicrana bem ajeitada. Aqui, ó, na BR-158, aqui na Barra do Garça, aqui, ó. Bem no trevo aqui, ó, da BR-158. Acordar cedo é um dom que claramente não foi o meu. Agora só café. Um milagre e a graça de Deus para começar o dia. Bom também. Aquele é a esposa do Willis, né? Ela já mandou ali, ó, xicrona de café, bem charaguaiti ali, ó. É, um cafezão ali, ó. Bom dia, Keira. Bom dia. Bom dia, Willis. Willis é a esposa dela ali. E ela tá lá. O Willis tá no caminhão, no trecho. E ela tá lá. Bom dia. Rodrigo Costa. O Rodrigo tá lá em Porto de Galinhas. E o barracão de zinco, né? O 450 deles cunha. Câmbia. Bom dia, Mariana. A Marciana. Marciana, ela e o... Como é o nome do companheiro dela aqui? Leonardo, né? Tá ali na BR-163. 364. Desde as 4 da manhã ali, ligadinho na Gazeta. Placa de Santo Antônio é o nome da região ali, ó. Então lá, né? Olha o Café Moço, é o nome da barraca na beira da pista lá. Câmbia! Parça lá, carça o bucho e segue viagem. Bom dia. Alô, Binho. 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Alô, Toninho Cabeção, na escuta do Manhã Sertaneja. Olha o que ele tá falando aqui. O Fabiano já acordou e dizer que nem diz o gaúcho, tema na escuta. Já bateu os garrão no chão, louco velho. Direto do Pochoré, tá ali, Leandro, ligadinho na Manhã Sertaneja. Alô, Anelisa Limeira, só por hoje. Só por hoje, um dia de cada vez. Desejo a você mais 24 horas de serenidade e sobriedade. Alô, piratas do Mato Grosso. Bom dia. Bom dia, pirataria. Bom dia, Adriano, lá da Império Mineração. Bom dia, Vantuir. Bom dia, gurizada. Alô, Divino. Hoje é dia do padre. Ah, é, Divino. Divino é ministro de Eucaristia. Divino ali do Santa Fé do Sul, né, Divino? Aê, Divino, vai falar. Ô, Divino, eu tô falando com o gaúcho aqui lá de Taquaritinga. É, o gaúcho. Dia do padre hoje, olha que legal, cara. Bom dia, Valdir Camacho. Bom dia, Arizona. Eu e minha digníssima esposa Adelina Camacho e Valdir estamos aqui sintonizados. Lauro Ricardo tá no Rondonópolis, na escuta da Manhã Sertaneja. Sidney, bom tempo. Tá ali, vendendo o salgado dele ali. Câmbia, olha a hora agora, 5 horas, 25 minutos. Alô, Zezé de Camargo e Luciano. Ô, Mirosmar, dá um bom dia aí.
2: 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E nós também estamos aqui no programa Manhã Sertaneja com nosso amigo Arizona. Toca a nossa moda aí, Arizona!
0: Ei, menino, essa música aqui tem cara de domingo de manhã. Os caras jogando snuke, frango assado no forno. Até meio-dia, que depois dava confusão, né?

0: Bom dia, bom dia, bom dia!
1: Arizona.
0: Oh, tchá, tchá, tchá!
1: Reação em estado bruto.
0: Deixa eu mandar um bom dia aqui pra Thalita Batista, né? Bom dia, Arizona. Bom dia, bom dia. Estamos aqui na escuta, Panificadora São Paulo. Barra do Garça, horário do Mato Grosso é 5h30 da manhã, aqui na Barra já é 6h30, viu? Barra do Garça é 6h30 da manhã, já é horário do Goiás aqui, cambiado. Manda um alô pra Catiane. Bom dia, Catiane. Bom dia, bom dia, bom dia, bom dia. Bom dia, Chicão. Chicão da Rodochico em direção ao Oriente, né? Mandou um vídeo aqui pra nós aqui, escutando amanhã o sertanejo lá na linha do horizonte, lá em vem saindo o sol. Significa que ele tá indo em direção ao leste. Go leste! Bom dia, bom dia, bom dia. Grande Douglas Braz, velho. Isso aqui é das antigas, né? Ai, Douglas, vai falado. O Douglas é o pai do Enzo, né? Ele tá dizendo aqui, bom dia, meu amigo, manda um abraço pra nós. Estou indo pescar, eu e meu amigo, eu e meu filho Enzo. É, amigo não deixa de ser amigo também, né? Que legal, né, cara? Rapaz, o Enzo, eu conheço seu pai faz poucos dias. Conheço ele logo depois que o Hirohito Honda inventou a moto, aí seu pai já tava lá pra fazer revisão. Esse é das antigas, velho. Caramba, velho. Grande Douglas, cara. Conheço o Douglas desde 1989. Há 3-5 motos ainda. Pindorama Motos. Depois veio 3-5 motos. Não, mas ele ficou na 3-5. O Douglas é diferenciado. Agora é o Brás, né? Brás Motos ali, ó. O cara é especialista em moto de trilha, né? É traia de patrão. Companheiro bom, hein, cara? Sendo um cara ajeitado, grande Douglas.
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0: Os roia de plantão aí, ó. Roia pra você que não sabe é quem anda na trilha. É a moçada de trilha de motocross aí, a galera que entope a trilha. Engasga no barro lá e por isso roia. Alô, Fábio! Fábio Acessórios, o boiadeiro de Nova Chavantina! E aí, Fábio, vai pular hoje? Vai tirando leitinho da vaca!

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0: 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Bom dia, Moisés Fernandes. Está aqui o Arizona. Olha aí nosso Rio Araguaia. Deus abençoe nosso dia. Moisés Fernandes está aqui na Barra do Garça, ligado no Manhã Sertaneja. A Thalita está lá, ligada, hora do 220, né? É, tá ela e a Catiane, né? Estão lá na Panificadora São Paulo aqui, na Barra do Garça. É, vai sair para comprar o pão, passa na Panificadora São Paulo aqui. Já passa aqui, tá tudo certo, cambiar. Alô, Suail também aqui na Barra do Garça, ligadinho no Manhã Sertaneja. Bom dia, Maria Dourado. Bom dia. Que mais? O J Marcos, Insanos Motoclube. Tamo na escuta, né, Arizona? Câmbia. Alô, Chocolate. Bom dia, Chocolate. Chocolate tá por aí também, né? Fazendo entrega aí, levando a soda cáustica por esse mundão afora aí. Bom dia.
1: Alô, Arizona. Beleza, meu irmão? Graça e paz aí, que Deus abençoe você hoje sempre, tá bom, meu irmão? Tamo ligado aí, sintonizado na Gazeta Deda, 4h30 da manhã. Fazendo umas entregas aí, Arizona, Campo Verde, fiz Várzea Grande ontem, irmão Domingos, agora tô indo pro Tangará, Mutum, Sorriso, vou terminar no Sinop, tá bom, meu irmão?
0: Bom também! Vai com Deus aí, Chocolate. Grande Edivaldo da Silva, boiadeiro de Maringá, no Paranazão. Bom dia, Todinho da Catarinense, o Jonas, né? 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

dia, bom dia, bom dia. Mandar um bom dia aqui pras meninas da MT Girls, né? O motogrupo, né? Um abraço aí às meninas MT Girls, Renatinha, Claudete, bom dia pra Leia, bom dia, bom dia. Bom dia pra Rebeca, pra todo mundo ali, né, cara? DJ Latino, vem aí Agosto Lilás, viu? Agosto Lilás é um evento que acontece aí, ó. Né? Agosto Lilás. Claudete, bom dia, Claudete. Bom dia pra todos, né? Lá do grupo MT Girls aí. Agosto Lilás é um evento que acontece agora dia 16 de agosto. Um rolê. E você é o nosso convidado. Independente do tamanho da sua cilindrada, esse evento é pra combater aí a violência contra a mulher, né, cara? Tem uns indivíduos que eu não entendo, né, cara? O cara que bate na mulher tem problema. Tem. Vai buscar ajuda psiquiátrica. Vai buscar ajuda psicológica. Tem coisa errada aí, velho. Tem coisa errada aí. Não é certo, né? Mulher não foi feita pra apanhar, não, cara. Você tá doido? Tá bom? É Agosto Lilás, você que tem sua moto aí, tá convidado em todo o estadão do Mato Grosso aí. Dia 16. Dia 16 de agosto, viu? A saída lá do Comando Geral da Polícia Militar. E tá todo mundo convidado aí. Bom dia! Bom dia, bom dia! Lembrando que os brutos também amam. Boiadeiro também ama, meu patrão. Bom dia, Fábio. Fábio do Fábio Acessórios tá ali tirando o leitinho das vaquinhas. Nos cuida, daqui a pouco vai pra bolé. Como é que se fala? O bailado, né, Fábio? Todo dia é uma peleia diferente. Bom dia, bom dia. Alô, Adriel da Buzete. Bom dia, Adriel.

Muito bem, conferindo a hora agora, são 5 horas e 53 minutos no horário do Mato Grosso. Eu convido você a refletir sobre a mensagem de hoje. Trabalho esse que nós fazemos todos os dias aqui na Rádio Gazeta FM. E deixar claro que nós não estamos aqui para enfiar religião na cabeça de ninguém, viu, meu? Vai na igreja que você quiser, fica de boa, faz aí, ó. Como é que se diz? Vai na igreja que você quiser frequentar, frequenta lá a sua igreja, tá tudo certo, né? Agora coloque em prática, né, o que você aprende lá. Se colocar em prática, pelo menos a sua... Se você colocar 1% daquilo que você aprende na igreja, muita coisa muda. Hoje é terça-feira, 4 de agosto do ano de 2026. Eu convido você a refletir sobre a mensagem de hoje. Trabalho esse que nós fazemos todos os dias. Dizer que essas mensagens são gravadas aqui nos estúdios da Rádio Gazeta FM, disponibilizadas através do Facebook Arizona Locutor Cuiabá, da fanpage Arizona Locutor Xerife Arizona. Tem uma passagem aqui no livro de Efésios, capítulo 5, verso 25. Efésios 5, verso 25. Marido, ame a sua esposa assim como Cristo amou a sua igreja e deu a sua vida por ela. Você tem noção do que significa isso? Não é se amar a sua esposa enquanto ela estiver bonitona, ajeitadona, né, turbinadona. Tem que se amar a sua esposa, meu amigo. Amar é opção. Amar é escolha. Você optou por estar com ela. Então cuide. Cuide. A sua esposa optou por estar com você. Então cuide. A única coisa que você tem que entender é o seguinte. Toda empresa, quando vai contratar um funcionário, o que eles fazem? Primeiro, lança lá o recrutamento, né? Faz aquele recrutamento. Fez o recrutamento, recebe um monte de currículos, daí vai fazer o quê? A seleção. Quem é que se enquadra dentro dos padrões que a empresa oferece para o seu quadro? Eu gosto da palavra funcionário, eu me sinto funcional, porque a gente faz isso aqui funcionar. Então, você foi feito ali o recrutamento,

Foi feita a seleção e daí então a contratação. Foi analisado tudo. Você não pode simplesmente arrumar uma pessoa para sua vida só pelo embalo. Porque quando se está conhecendo ali, quando se está apaixonado, ninguém vê defeito. Se você perguntar um perdidamente apaixonado, tudo é bom. Não tem revés, não tem nada. Eu quero ver quando o negócio começar a ficar difícil. Porque a hora que você perguntar assim, fez alguma coisa errada, tem algum defeito? Não. Não tem nenhum defeito. Tá, beleza. Nenhum dos dois? Maravilha. Quanto tempo vai durar isso? No primeiro rojão que explodir, no primeiro revés, bambeia a corda, né? O arrei cai, vira pra barriga. Por quê? Não tem estrutura. A paixão, ela é momentânea, é avassaladora. A paixão é egoísta. A paixão só pensa nela mesma, é só no momento. Mas o amor não. O amor descrito no livro de 2 Coríntios, Cali 13, diz o seguinte: o amor, ele é longânimo, tardio em irar-se, paciente e benigno. O amor não suspeita mal, não julga com leviandade. A psicanálise diz que o ciúme nada mais é do que um julgamento. Uma confissão, melhor dizendo. A psicanálise explica que o ciúme nada mais é do que uma confissão. O indivíduo vê no outro aquilo que ele tem a capacidade de fazer, por isso que ele tem ciúme. Ah, mas eu nunca traí meu marido. Mas foi abandonada pelo seu pai. Sofreu o abandono do pai. Às vezes a mãe, para poder criar, deixou com a avó. A avó já não podia porque era energética demais a criança. Volta de novo para a mãe. Passa por um padrasto. Passa por outro padrasto. Passa por outra madrasta. E eu vou te dizer mais uma. Ser padrasto e ser madrasta, meu amigo, não é para qualquer um. Eu ouvi o pastor Cláudio Duarte fazendo um vídeo. Eu achei muito interessante a colocação que ele fez. O indivíduo vai lá, assume uma família, começa a criar o filho que é do outro, cuida com todo carinho, prepara a festa e no dia da festa de aniversário, o pai, que nunca deu nada, que nunca foi presente, mal e porcamente paga a pensão e ainda paga amaldiçoando, aparece na festa e fala: e aí, filhão, gostou da festa? Gostou? O padrasto vai receber em casa? Obviamente que sim. A madrasta vai receber em casa? Obviamente que sim. E você sabe o que passa na cabeça da criança? Na cabeça da criança fica: vai lá, pai. Volta com a minha mãe, pai. Vai lá, mãe. Volta com meu pai. É desse jeito na cabeça da criança. Ou seja, ser padrasto, ser madrasta não é brincadeira. Então que Deus abençoe você se ocupa essa posição. Deus te abençoe se você teve um dia problemas com seu pai, com a sua mãe, porque a maioria da sociedade hoje, a maioria das pessoas estão tendo problemas emocionais terríveis, prisões que estão lá no passado, coisas mal resolvidas, traumas com os pais, traumas com os relacionamentos, porque se não conseguiu ainda liberar o perdão, deixa eu te falar para você, você não tem que perdoar ninguém, você não é obrigado a perdoar, é uma escolha que você faz. É opcional. O perdão você libera se você quiser ou não. Se você não quiser liberar, vai carregar esse fardo desnecessário a vida inteira. Acabou. Foi por isso que Jesus disse: vinde a mim todos que estáis cansados e oprimidos e eu vos aliviarei. Pois o meu fardo é leve e o meu jugo é suave. Negativa não vem do Senhor. Assuma um compromisso com Deus. Peça de Deus todos os dias a capacidade para lidar com seus traumas do passado, para liberar o perdão. Liberar o perdão não é carregar nas costas, é lembrar daquilo que te aconteceu e falar: não me pertence mais. Mas também você tem que quebrar o ciclo. Você não pode descontar no seu marido as mazelas que você viveu com seu pai ou a falta dele. Você não pode descontar na sua esposa a desgraça que você viu sua mãe fazer ou a falta do seu pai. Cada ser humano é um mundo. Ela optou em estar do seu lado. O seu marido optou por estar contigo. Valorize um ao outro.

0: ninguém é obrigado a ficar com quem não gosta. Ninguém é obrigado. Mas quando se tem filhos, cuidado com o que você fala para os seus filhos. Tem uma coisa chamada alienação parental. Não deu certo o relacionamento com o marido ou com a esposa? Não fique envenenando a cabeça do seu filho e da sua filha contra seu ex-companheiro ou ex-companheira, não. Porque uma coisa é certa, você pode contar a narrativa que quiser. A narrativa que quiser. Deus nos deu com a capacidade de buscar. O ser humano, ele busca. Falo por experiência própria. Você fala, os seus filhos vão ouvir um monte de asneira de um do lado do outro. Mas vai chegar um dia que o seu filho vai fazer o real juízo de valor. E eu vou te dizer uma coisa aqui. O pai abandonou. Terrível. Mas a presença da mãe, na maioria das vezes, foi muito mais tóxica do que a ausência do pai. Porque a mãe vivia ali, envenenando e jogando. Ah, eu nunca joguei meu marido contra meu ex-marido contra meus filhos. Mas falava, ó, nós estamos passando necessidade, porque se nós tivéssemos casados, isso, isso. Sabe aquelas indiretas? Mas esquece de dizer, por que que terminou o relacionamento? Por que que terminou o relacionamento? Que todo mundo omite. Mas fala a verdade. Conta quem você era para os seus filhos. Não se faz de vítima, não. Porque, conta quem você era com a sua esposa. Porque um dia, seu filho, sua filha, vai descobrir a verdade. E é por isso que a maioria, quando vaza, não volta mais. Gente, busque ajuda psiquiátrica. Busque psicólogos. Busque psicoterapeuta. Busque psicanalista. Vá fazer um tratamento. O mundo está ficando louco. O mundo está ficando doido. E não busca ajuda, porque acha que está certo.
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3: Bom dia, Jobson, bom dia, Tina, bom dia, Eberson, bom dia. 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Bom dia, Dona Deusa. Bom dia. Grande Fábio, Eric, Fabrício. 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Fábio, bom dia pra você, pros seus netos aí. É, Dona Deus, vai ter requeijão hoje, Fábio? O que tem? Fala pra você. Tem requeijão aí hoje? Bom dia, Arizona. Aqui é o Rodrigo. Eu e minha filha Lara, de 15 anos, hoje. Tô com ela aqui, escutando você. Manda uns parabéns pra ela. E se der, adivinha, né? Toca a filha com o Rick Renner. Maravilha! O Rodrigo que tá dando os parabéns aqui pra filha Lara, 15 anos. Eu vou fazer o seguinte. Eu vou tocar essa música aqui do amigo Batista, que já tava na agulha. Alô! Bom dia, Todinho! Alô, Edinauro! Bom dia, Mil! Bom dia, Menezes! Alô, Aretuza! Alô, Karine! Bom dia, bom dia, bom dia, Carlão da Shadow! Alô, Leia! Bom dia, gurizada!

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Ô, Jobson, o Jobson fez um quebra-torto ali, rapaz. Arroz com carne moída, já dormi cedo, né? Esse é daqueles que você come até empapuçar, até virar uma pelota no peito, né? Já comeu assim? Você vai comer as carreiras ali, né, cara? Se tu ainda mais escondido, né? Você vai filar ali. Quem que nunca roubou a geladeira, né? Já roubou a geladeira? Ou então você vai pra lagoa, pro rio, pra... Aí quando volta pra casa, dá de cara com arroz frio em cima do fogão. Aí você dá duas, três puxadas assim, já vira uma pelota no peito. Você toma um golão d'água, já dá aquela... Meu Deus do céu. Bom dia os gulosos aí. Ô, Lara, parabéns, minha filha. Que Deus te abençoe. Que Deus te ilumine. Que Deus possa te orientar, te dar sabedoria, serenidade ao longo da sua vida aí, tá bom?

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8: Bom dia. Que legal, né? Eu recebi um relato aqui, ó. Vou dividir com vocês, claro, preservando o nome de quem disse, mas... A pessoa disse que, Arizona, essa questão que você falou aí sobre alienação parental é muito triste, né? Alienação parental, o que é isso? O relacionamento não deu certo, aí a criança fica com um dos cônjuges, né? Uma das partes ali. Aí o pai, às vezes, fica lá envenenando a criança contra a mãe. Não dá certo, tá? Não dá. Ah, mas aí a mãe vai, não fica com o marido, vaza... uma ou outra, porque não deu certo o relacionamento, ninguém é obrigado a ficar junto. E a pessoa está dizendo aqui o seguinte, ela falou, eu ouvi inúmeras versões com as minhas tias, com a minha mãe, minha avó, no meio das reuniões. Mas uma coisa sempre me falava, né? Isso é normal do ser humano, tá? Se você fica contando histórias que não é verídicas, um dia o seu filho vai crescer, porque nós, como seres humanos, somos por excelência expedicionários, né? O ser humano, ele vai crescer, pode ver, por crianças que são adotadas, um dia ela fala, quero saber quem é meu pai. É do ser humano querer saber de onde ele veio. Ele quer saber, nem que for para conhecer e para fazer a clássica pergunta, né? Por quê? Por que você me abandonou? Aí se você contar uma mentira para sua filha, para o seu filho, o dia que ele chegar lá, ele vai perguntar, pai ou mãe, por que você fez isso comigo? Você sabe o que seu filho vai fazer? A maioria faz isso, tá? Essa psicanálise explica, ele vai observar. Primeiro ele vai ficar revoltado, vai alimentar um ódio, vai criar um padrão de comportamento, mas vai chegar um momento que ele vai ter contato, né? Ou não, se tiver vivo, né? Se tiver vivo, ele tem contato e consegue, na maioria das vezes, 99%, desmascarar a mentira que foi contada. Mas e quando morre? Então cuidado com aquilo que você está fazendo, porque um dia você está contando uma história aí que não é verdade, contando uma narrativa triste, né? Eu sou

0: Ih, eu sofri, mas o que que você fez para esse sofrimento acontecer na sua vida? Seja homem, seja mulher. É para os dois, não pode ser leviano não, tá? Não adianta ser leviano, vitimista. Conta só um lado, né? Essa questão da alienação parental aí. Um dia você vai ter que engolir isso aí tudo. Ou não, né? E a pessoa tá dizendo aqui, ó, eu ouvi que meu pai era isso, meu pai era aquilo. E um dia eu fui atrás e aí descobri realmente quem é que não prestava na ordem do dia. E descobre, meu amigo. Olha, não tem como você encobrir o sol, o tempo e a verdade. Não tem como. Não tem como. Você pode contar a mentira que você quiser. Um dia a verdade aparece. Nada tão certo quanto isso. Então cuidado com aquilo que você fica jogando aí na cabeça dos seus filhos. Porque normalmente você faz isso porque já teve problema com seu pai, com a sua mãe. E aí quer intoxicar os seus filhos. Um dia a verdade aparece. E se você tem um padrasto, uma madrasta, valoriza ele, tá? Respeita. Se ele nunca te faltou com respeito, se te tratou com decência, para e pensa. Para e pensa.
1: Só tem louça.
0: Respeita, respeita.

0: Bom dia. Deixa eu mandar um bom dia aqui ao Vermeirinho, né, cara? Da Dallas Farm. Ô, Vermeirinho, acessa aí Dallas Farms Store. Ele que é aí da Texas Farm, representante comercial de muitas marcas aí. A galera do agro, né? Rapaziada que gosta do rodeio, da festa, de andar bem vestido, trajado. Ô, Vermeirinho, Deus abençoe sua vida. Hoje e sempre, meu irmão. Acesse o Instagram aí, Dallas Farms Store. Grande Vermelhinho, Adílio.
1: Ah, mas e...
0: Fala esse do Foz do Iguaçu, é ele! Lá da Tríplice Fronteira!

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1: Bom dia pra você que tá ligado no Manhã Sertaneja. 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Aê, Cabeção, velho, falado, bom dia! Bom dia, gurizada! Alô, Jonatinha, lagartos voadores! A gurizada da entrega, né? Os motoboy aí, ó!

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1: Bom dia. Bom dia, Fernando da FS Customs. Bom dia, Lúcia. Bom dia, Gustavo. Bom dia, galera que tá ligado no Manhã Sertaneja. Alô, Vaguinho. E aí, Vaguinho? Tudo certo, Vaguinho? Bom dia, Josias. Bom dia, André, lá da Compeças. Bom dia pro Netinho. O Leonardo André, né?
2: Não mexe no rádio. Estou com o tio Arizona. Se a senhora mexer, eu vou chorar sim.
1: Aí ele. Que é genética, né, velho? O guri é apaixonado por maquinária. Bom dia. Parabéns a você que está soprando as velinhas no dia de hoje. Eu lhe convido a elevarmos os pensamentos a Deus. Eu oro por você, você ora por mim. Juntos nós oramos uns pelos outros. Querido Deus, amantíssimo Pai, que nas alturas dos céus habita, santo és tu, Senhor, Criador dos céus e da terra. Ó Altíssimo, diante da sua presença, abrimos o nosso coração e apresentamos a nossa vida. Deus, verdadeiramente existem momentos na nossa vida que não conseguimos compreender o porquê ou para que aquilo acontece. Então, mediante a tudo isso, entregamos a nossa vida em tuas mãos. Suplicamos-te verdadeiramente, Deus, que o Senhor nos dê a capacidade de fazer a melhor escolha. Não que o Senhor escolha, mas que possamos fazer a melhor escolha com coerência, com sabedoria, Deus. E que possamos aprender cada vez que fizermos uma escolha equivocada. Esteja na vida e no sonho de cada um dos nossos ouvintes, de cada colega de trabalho. Nos dê, Senhor, a capacidade de reconhecer onde erramos e voltar e fazer direito. É bem verdade que se cairmos não ficaremos prostrados, pois o Senhor nos toma pela mão. Então, Deus, dai-nos esse entendimento. É o que te pedimos, te agradecemos, te louvamos, te bendizemos, em nome de Jesus. Amém. Alô, Jairson da Drebber. Bom dia, Jairson. Bom dia, galera do Brothers Garage. Bom dia, Érico Túlio. Bom dia, Adriel. Adriel lá da Buzete. Bom dia pra vocês, tudinho.

0: Jorge Matheus.
1: Seu pedido é uma ordem, Marília Mendonça. Complicado, Marília Mendonça.

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0: 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Diego Vitoru, que pena.
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2: Que pena.
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Gazeta, tá legal, bom dia, Léo Foguete, bela regravação, fez sucesso com a Ivete, na voz da Ivete Sangalo, né, beijo. Que pena, Thales Lessa com Diego e Vitor Hugo, Rich, a vida tem dessas coisas. E toda mulher, é de Brito e Samuel. 7 horas 24 minutos, terça-feira, você sabe, é dia de presentão. 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
1: Alô, você de Áries. Mergulhe nos sentimentos, troque confidências com a família ou com o par. O dia favorecerá o amor em todas as suas dimensões. Bom também para renovar conceitos e abrir espaço para novas relações. Busque conexões com amizades de longa data e reaproxime quem estava distante. Período de conquistas pessoais importantes, é. A cor é verde claro, touro. Ótimo momento para falar de amor, de sonhos e se aproximar de pessoas queridas. Aproveite as interações de hoje para fortalecer vínculos de amizade e escolher melhor as companhias. Importante! O clima trará encontros carinhosos, planos de longo prazo incentivarão novos projetos e o autocuidado. A cor é branca, gêmeos. O dia trará soluções práticas para você viabilizar um projeto. Visualize o que quer para o futuro. As relações de trabalho estarão aquecidas, amplie contatos e brilhe nas interações de hoje. Valerá marcar presença nas redes e iniciar amizades. Elimine uma pendência do passado e ganhe mais liberdade, ok? Anote aí! A cor é prata! Câncer, um cenário positivo para o futuro manterá o astral em alto. O dia trará otimismo e abertura para novas experiências. Bom para descobrir lugares inspiradores e dar chances ao amor. Encontros familiares trarão motivação. Valerá investir em mais conforto. Resolva assuntos da casa ou moradia. Intensidade no amor. Anote aí, a cor é bege.
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0: Vamos à primeira edição de hoje do Gazeta Express. Casos de gripe disparam em Cuiabá e registram alta de quase 75% em um ano. Os casos de influenza A e B cresceram 74,95% em Cuiabá na comparação com o mesmo período do ano passado. Os dados constam no Boletim Epidemiológico de Vigilância dos Vírus Respiratórios, divulgado pela Secretaria Municipal de Saúde. Entre as semanas epidemiológicas 1 e 29 de 2026, foram registrados 2.386 casos de influenza A e B. Desse total, 1.858 são de moradores de Cuiabá. No mesmo período de 2025, foram 1.062 ocorrências. As crianças de 0 a 6 anos são o grupo mais afetado pela influenza. Foram contabilizados 966 casos nessa faixa etária. Já os idosos seguem sendo os mais vulneráveis às formas graves da doença. O boletim mostra que 14 das 16 mortes por influenza entre moradores de Cuiabá ocorreram em pessoas com mais de 60 anos. A Secretaria de Saúde reforça que a vacina contra a influenza está disponível nas 72 unidades de saúde da família. A imunização é destinada aos grupos prioritários, que incluem idosos com 60 anos ou mais, crianças de 6 meses a menores de 6 anos, gestantes, puérperas, trabalhadores da saúde e professores. De Thalita Rocha para o Gazeta Express, a informação rápida e segura.
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0: 24 graus.
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Projeto para hoje. Tema da mensagem do dia para você. Hoje é o dia especialmente criado por Deus para a realização de um sonho, o seu sonho. Afinal, que ideias existem que você anda guardando secretamente? Qual o projeto a qual você tem, nos últimos tempos, dedicado mais horas dos seus pensamentos? Pois hoje é o dia de pelo menos dar início às obras. Pense que todos os gênios e pessoas importantes da história da humanidade tiveram o mesmo tempo que você tem para colocar as suas ideias em prática. Mesmo grandes pessoas de sucesso, que não estão nos livros de história da humanidade, vêm fazendo as coisas com o mesmo número de horas disponíveis que você tem. Naturalmente, cada pessoa vive dentro de uma circunstância. Mas a partir de sua realidade, o que você vai fazer hoje para realizar o seu projeto pessoal? Ele pode ser grandioso e ser dirigido para muitas pessoas. Ele pode ser especial e ser dedicado a alguém em particular ou até a você mesmo. Está no ar um novo dia. Programe já o que você vai fazer. O tempo está a seu favor. Use bem sua inteligência, seu talento, sua força de vontade, a sua emoção. Este será um dia para você subir um degrau a mais na escada do progresso. Exatamente hoje, você pode criar as condições para chegar lá. Por isso, escolha bem os seus pensamentos. Não perca tempo com o que lhe traz aborrecimentos. Não perca tempo com maus pressentimentos. Confie em Deus e na sua capacidade. E vá em frente.

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1: Os amigos e amigas de Leão, Virgem, Libra e Escorpião, mais Dica Astral Leão. Ótimo momento para se harmonizar com a família, curtir o conforto do lar e se fortalecer emocionalmente. Conversas com amigos serão motivadoras, amplie conexões com pessoas de fora e abre espaço a novas experiências. Viagens curtas enriquecerão seus projetos. Aproveite também para o autocuidado e bem-estar. A cor é vermelha, Virgem. As comunicações estarão abertas, converse com pessoas próximas, estabeleça novas conexões e fortaleça vínculos de amizade. O dia trará convites estimulantes e oportunidades de expandir a atuação profissional. Carreira em ascensão. Conte com maior visibilidade e prestígio. Sucesso pela frente, a cor é creme. Libra! O dia será de trabalho, com ótimos resultados financeiros. Foque nos assuntos práticos e resolva pendências profissionais. Bom momento também para cuidar da saúde, organizar os hábitos e a rotina e encontrar prazer nas coisas simples. Com mais organização, você poderá voar mais alto. Planos de expansão ganharão viabilidade, a cor é branca. Escorpião, lindo momento no amor e na relação com os filhos. O dia será animado e divertido. Aproveite para se cuidar com carinho e curtir as coisas boas da vida em ótima companhia. Na carreira, uma decisão importante abrirá um caminho promissor. Um longo ciclo chegará ao fim. Sucesso! Para você do signo de Escorpião, anote aí. A cor é laranja.

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3: 24 graus.
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1: É Gazeta 754, bom dia.
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0: Bora com tudo, pessoal. É a primeira edição de hoje do nosso Segura Peão, alegrando, agitando a moçada. Ó, temos aqui Saudade com Rick Renner, Michel Teló e ainda Danilo e Davi.
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0: Gazeta 82, bom dia.
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2: Pra encerrar aqui nossa Dica Astral, alô você de Sagitário, nada melhor do que intercalar momentos de relaxamento entre um compromisso e outro. O dia pedirá menos velocidade e mais atenção aos sentimentos e à sensibilidade. Desacelere, curta o sossego do lar. Troca de confidências com um par abrirá espaço para mais prazer na vida íntima. A cor é azul claro. Capricórnio, a vida social ficará mais gostosa, com convites de amigos e novidades que despertarão novos focos de interesse aí. Invista nas relações e busque conexões de trabalho que apoiem seus projetos. Ó, com a família, um pouco de paciência ajudará a estabelecer acordos melhores. Comece uma fase mais gostosa no amor, harmonia nas relações. A cor é creme. Aquário, assuntos financeiros estarão em destaque. Aproveite para organizar as contas. A busca de mais estabilidade inspirará uma reorganização do orçamento. Bom momento para diminuir despesas e criar um fundo reserva que viabilizará planos maiores. Viagens e poder de influência em alta. É, a cor é rosa. Peixes, embarque em novas aventuras. Será um ótimo momento para viajar, descobrir lugares inspiradores e se relacionar com pessoas de fora. Amplie conexões nas redes e reaproxime relações especiais que estavam distantes. O dia inspirará cuidados de beleza e bem-estar. Intensifique o treino ou comece uma atividade física diferente. A cor é amarela.
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1: É, pessoal, o projeto Viva Seu Bairro visita os moradores do bairro Jardim Ouro Verde, em Várzea Grande, é neste sábado, hein? O evento será no campo de futebol, a partir das 15 horas, com ações sociais de graça para toda a população. 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
5: Gazeta 8:14, bom dia. Oi.

0: Vamos ao nosso momento especial. É com ele, Rei Roberto Carlos. Meu amigo Vitor Hugo, pode pedir uma aí, Vitor Hugo, bom dia.
1: Naldinho, Vitor Hugo por cá, bom dia. Eu queria participar do momento com o Rei, com a música Pergunte pro Seu Coração. Boa. Eu falei isso para todos aí do coletivo aí, os APP, canção, tá na Gazeta, tá legal.
0: Aquele abraço, Vitor Hugo.

0: Mais uma edição do Gazeta Express. E ó, vamos falar de futebol. O Atlético Paranaense bateu Vitória por 2-0 na Arena da Baixada e largou em vantagem no jogo de ida das oitavas de final da Copa do Brasil. O Furacão poderá perder por até um gol de diferença, que ainda assim garante a classificação. Já o Vitória precisará vencer por 3 gols ou mais para avançar direto. E começa hoje a definição dos clássicos para as quartas de final. O interessante é que quase todos os confrontos chegam ao jogo de volta com a situação completamente indefinida, o que garante muita emoção nos jogos do meio de semana. Juventude e Atlético Mineiro se enfrentam às 18h30 no Alfredo Jaconi, em Caxias do Sul. Logo em seguida, às 20h30, o Remo recebe o Santos no Mangueirão, em Belém. Como as equipes empataram em 0-0 na ida, quem vencer no tempo normal garante a classificação. Novo empate leva a decisão da vaga para a disputa de pênaltis. As partidas das quartas de final acontecem ainda neste mês, com previsão para o dia 26. Os confrontos ainda serão definidos por sorteio. Da redação de Thalita Rocha para o Gazeta Express.
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4: É Gazeta 8:32.

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1: Bora a boca, pessoal. É o Tira Teima, Gazeta. Não perca tempo. 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

O Sampa Creu, Nada Vai Tirar Você de Mim, é a música 1. Wesley Safadão com Rei Vaqueiro, opção de número 2, Displicente. Irmão da Lua, Amigo das Estrelas, Zezé de Camargo, música 3, tá valendo. Tira!

0: Isso aqui tem que ter sentimento. Displicente. Conta essa história pra nós, pai.
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0: Boa Gazeta, participou, votou ainda não? Bora, bela disputa, hein? Três canções aqui de grande sucesso. A de número 1 com Sampa Crew, Nada Vai Tirar Você de Mim. 2, Displicente Wesley Safadão e Rei Vaqueiro. E 3, Irmão da Lua, Amigo das Estrelas, Zezé de Camargo. 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
17: Muito bem, abraço, obrigado a todos que participaram. Quem tá levando aqui dois vouchers de rodízio de pizza para consumir na Casa da Pizza da General Melo, Beira Rio ou Avenida das Torres, é o amigão Rony Márcio Duarte da Silva. Bairro Jardim Manancial, telefone é o 99236, final 79. Feliz da vida aí, né? Claro! Parabéns, Rony Márcio Duarte da Silva, do bairro Jardim Manancial. E a mais votada vencendo o Tira Teima. Música 3.

na Gazeta, tá legal, bom dia! Diego e Vitor Hugo, beijei a cura, o espetáculo de Deus, Amanda Ferrari, que canção maravilhosa, né? Irmão da Lua, amigo das estrelas, Zezé de Camargo, lá no início, vencendo o Tira Tem uma Gazeta, ó, não perca tempo, envie o seu alô, alô, pelo WhatsApp 999872045, ok? Daqui a pouquinho ele ganha destaque aqui na número 1 e ó, hoje, final do programa, tem vale compra de R$200, aquele presentão de toda terça e quinta, dentro do Bom Dia Gazeta da União, rede de supermercados, é para você aproveitar as melhores ofertas da semana. Para concorrer, envie a palavra compras pelo WhatsApp 999872110, é o WhatsApp de promoção, coloque lá o seu nome completo e bairro. Combinado? Boa sorte aí!

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2: 28 graus.
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0: Eduardo Costa na Gazeta. Imagina eu, pensamentos intrusivos, Tiaguinho, Meu Silêncio, Matheus e Cauã com Simone Mendes lá no início. 9 horas 23 minutos. É o nosso Bom Dia Gazeta, manhã de terça. Daquele jeito, né? Que o pessoal gosta de muito. Uma manhã quente, sol brilhando lá fora, já faz 28 graus. Hoje, 4 de agosto de 2026. Chega mais, bora até às 11 aqui com Bom Dia Gazeta.
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0: Gazeta Express, Rua Joaquim Murtinho será interditada por 2 semanas para obras da rede de esgoto. A Rua Joaquim Murtinho, em Cuiabá, ficará totalmente...

0: ponte interditada entre os dias 4 e 17 de agosto, no trecho entre a rua Tenente Togo da Silva Pereira e a Avenida Dom Bosco, para execução de obras de implantação da rede de esgoto. A interdição atende a um pedido da concessionária Águas Cuiabá, responsável pela obra, e teve início às 8h30 desta terça-feira. Durante o período, a CEMOB informou que o local contará com sinalização temporária e agentes de trânsito para orientar os motoristas. Como rota alternativa, a orientação é que os condutores utilizem a rua Comandante Costa para acessar a Avenida Generoso Ponce, evitando o trecho interditado. Da redação de Thalita Rocha para o Gazeta Express, a informação rápida e segura.
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1: 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Ah, lento. Pericles. Muito talento, né? Simpatia, o Periclão aqui pra gente conferir. Três sucessos, bela regravação aí de Graveto, da Marília Mendonça, Só Quero Te Namorar, participação da Maria Rita, e ainda, Final de Tarde, três músicas muito legais aqui com o Pericles em nosso Super Sequência.

Referência do samba e pagode, né? Péricles aqui, super sequência. Final de tarde, Só Quero Te Namorar, participação da Maria Rita. E ainda Graveto. Grande sucesso da Marília Mendonça aí, na versão pagodinho diferente do Péricles.

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2: E a crise política na FIFA ganhou mais um capítulo envolvendo o presidente Gianni Infantino. Segundo o jornal inglês The Times, o dirigente passaria a receber um salário anual de 30 milhões de dólares, cerca de 152 milhões de reais na cotação atual, caso fosse aprovado o projeto de venda de ações da entidade para investidores privados. O valor representa um aumento de mais de 6 vezes em relação ao salário atual de Gianni Infantino. A proposta acabou rejeitada após forte oposição de federações e confederações, ampliando a pressão sobre o presidente da FIFA.
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6: É Gazeta 9:51, bom dia.

0: Alô, Márcio Coelho, apaixonado, rapaz, e hoje ele vai pedir uma música que eu vou te contar uma história, hein? E aí, Márcio, bom dia.
1: Bom dia, Naldinho Ferreto, bom dia, ouvinte da Rádio Gazeta, quem tá falando é o Márcio Coelho, motorista da Depar Transporte. Então, Naldinho, estamos aqui na linha 390, 1ª de março, centro, né, ouvindo a rádio nesse momento. Queria pedir uma música aí, Naldinho. A música do porto-riquenho Rob Rosa, ex-integrante da banda Menudo, de 1985. A música If You're Not Here, By My Side, se for possível aí. E oferecer para todos ouvindo da Rádio Gazeta, que estão ouvindo a rádio nesse momento, meus parceiros do transporte coletivo e rodoviário. E tá da Gazeta, tá legal.
0: Abraço, Márcio Coelho. Eu não disse sempre, né? Com um coração batendo forte, preenchido, apaixonado. Ei, mas vamos curtir essa saudade aí, Dionata.

Brasil, tá legal, bom dia, bom dia, bom dia. Rapaziada da banda Novo Som Gaivota. Menudo, que saudade dessa, hein? If You Not Here, especialmente para o apaixonado Márcio Coelho. Foi ele quem indicou esse grande sucesso, essa saudade toda aí do Menudo. E pena que você já namora Marcos e Belotti lá no início. Ó, daqui a pouco, hein? 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

0: 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É o seu WhatsApp ganhando destaque pelo 998-720-45. Manda. Alô, você Genilson Amorim, bom dia, amigão. Bairro Carumbé, bom dia, Naldinho. Manda alô pra Maria Clara e pra Madalena. E Afonso do Industriário 2, aquele abraço. Bom dia, Naldinho. Que Deus nos dê força e sabedoria pra mais um dia. Grande Adriano Dias. Amém, Adriano. Bom dia, Naldinho. Manda alô pras pessoas da Barra do Aricá. E um abraço pros meus afiliados Ederson, Diogo, Elielson, Juninho, Amanda, Raila, Luna, meus pais Tereza e Marques. Quem viu o WhatsApp? Nosso amigo Marquinhos, alô, Barra do Aricá. Emily, nossa amiga, tá curtindo a número 1 no Jardim Renascer, muito obrigado. Bom dia também pro Joel Rodrigues, do bairro Alameda, Várzea Grande. Alô, Naldinho, estamos na audiência. Leandro, Thiago, Dudu e eu, Conrado, bairro Novo, Paraíso. Obrigado, moçada. Bom dia, nobre amigo Celso Marcos, lá do Cristo Rei, em Várzea Grande. Tudo de bom pra você também, viu, Celso? Bom dia, amiga Flávia de Jesus, do Altos da Serra. Maura Barbosa, tá curtindo a Gazeta no Parque Cuiabá. Clara, bom dia.
1: Bom dia, amigo Naldinho. Quero que você mande um alô aqui pra minha amiga Gabi, que tá na escuta com você.
0: Bom
1: em
0: dia,
1: Santo Antônio Vergé.
0: Valeu.
1: Professora Clara, tá na Gazeta, tá legal.
0: Francisca, bom dia.
2: Bom dia, Naldinho Ferreto. Uma terça-feira abençoada para todos.
0: Opa,
2: estou
0: assim
2: super
0: seja,
2: ligadinha aqui no Bom Dia Gazeta.
0: Muito obrigado, Francisca.
2: Aqui é Francisca do bairro São Simão, Várzea Grande. Um abraço.
0: Aquele abraço. Maria Clara, bom dia.
3: Bom dia. Tudo bem? Espero que sim, Naldinho. Sou Maria Clara, estou fazendo um minuto.
0: Maria Clara.
3: Tenho 9h40 aqui do dia.
0: Opa!
3: Meu genro Natanael.
0: Ô, Natanael.
3: Ana Paula tá fazendo aniversário hoje. Que Deus abençoe esses 9h40 do dia. Manda um labadó aí da gaivota. Tá na Gazeta, tá legal.
0: Acabamos de ouvir o gaivota, viu, minha amiga Maria Clara?
3: Vamos pra cima, Naldinho, acelera.
0: Acelera! Natanael e Ana Paula estão fazendo aniversário. Abraço da equipe Gazeta, viu? Parabéns. Paulo César, o irmãozinho, bom dia.
4: Bom dia, meu amigo Naldinho. Aqui é o irmãozinho do transporte coletivo. Manda alô pra galera do 11 aí, do Uber. Linha 55, 24, 07, 21, 22. Aí você manda aquele sertanejo pra nós. Chitondinho, Chororó, Fogão de Lenha. Tchau e obrigado.
0: Valeu, amigão. Tayara Fernandes, lá do Três Barras, tá curtindo a Gazeta. Muito obrigado, minha amiga. Abraço também pro Afonso Moraes, em Santo Antônio de Levergé. A Ivonete, bairro Nova Conquista, também ligadinha na Gazeta. Sila, bom dia.
5: Bom dia, meu amigo Naldinho. Terçou, Naldinho. Manda um alô aí pra nós, Naldinho. Pra mim, pro meu esposo Louro. Pro meus vizinhos aqui, Sueli, Puari, Osito, Juju. Estão tudo curtindo a Gazeta,
0: muito
5: meu
0: obrigado.
5: Amigo.
0: Obrigado, aquele abraço.
5: E manda um lambadão pra nós, bem animado, Gero Neto. Tá na Gazeta, ah, Naldinho, tá legal. Vambora, Naldinho.
0: Bora,
5: tô aqui lavando roupa, Naldinho.
0: Bom trabalho. Bom dia também pra nossa amiga Silvia Elaine. Alô, Siqueira, bom dia,
6: meu companheiro Naldinho Siqueira na escuta da Gazeta. Manda um alô aí pra rapaziada do Busão, dos APP, todos ouvindo, tá ligado na Gazeta aí. Pro meu eletricista Santana aqui,
0: Santana.
6: E Papalego e meu irmão Cabeça e meu filho Diego, meu neto Ravi, e tá na Gazeta, tá legal.
0: Legal, valeu, amigo.
6: Bota um lambadão dos federais aí, Naldinho, tá na Gazeta, tá legal.
0: Aquele abraço, meu amigo.
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0: 30 graus.

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3: Gazeta 10 e 14, bom dia.

0: Gazeta Express, mais uma edição, novas regras para emissão de notas fiscais CBS e IBS entram em vigor. Empresas de todo o país começaram a emitir em agosto notas fiscais adaptadas à reforma tributária. Os documentos passam a ter campos específicos para contribuição sobre bens e serviços, CBS, e o Imposto sobre Bens e Serviços, IBS. A primeira etapa alcança empresas submetidas ao lucro real e ao lucro presumido. Os negócios optantes pelo Simples Nacional só entram no novo sistema em janeiro de 2027. As notas devem informar uma alíquota de teste de 1%, dividida em 0,9% de CBS e 0,1% de IBS. Como 2026 é um período experimental, as empresas que preencherem corretamente os documentos ficarão dispensadas de recolher esses valores, conforme a Receita Federal. A mudança, portanto, não representa cobrança adicional imediata, nem aumento automático dos preços. O objetivo é testar os sistemas e reunir informações para a implantação definitiva dos novos tributos. A CBS será um tributo federal e substituirá o PIS e a COFINS, que serão extintos em 2027. Já o IBS será administrado por estados e municípios e assumirá gradualmente o lugar do ICMS e do ISS, que acontecerá entre 2029 e 2032. Da redação de Thalita Rocha para o Gazeta Express.
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1: Sim, ó.

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3: Bom dia, amiga Ivonete!
4: Bom dia, meu amigo Naldinho! Bom dia, bom dia, bom dia! Aqui é a Ivonete, a Paraíso. Naldinho, eu tô com uma música aí pra nós, qualquer um da banda R-Som.
3: R-Som!
4: Qualquer uma aí, mandar aqui
3: agora,
4: pras meninas ali da Ximuva, pra Nani, pra Pipita, pra Bruna, pra minha amiga lá de VG, Indy, seu Roberto. E para vocês aí da rádio, tá na Gazeta, tá legal?
3: Aquele abraço, muito obrigado pela participação.

bloqueou na rede. Bora massa, Ícaro e Gilmar. Rapaziada do Tome, aí um beijo, então sorri. Participação de Mike e Rodrigo. E bora pro nosso sorteio. 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Quem tá levando? Quem se deu bem? Amigo José Antônio de Lima, bairro Santa Isabel, Cuiabá. Telefone é o 99977, final 26. É você, amigão. José Antônio de Lima, do Santa Isabel. Parabéns.

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11: Gazeta 10h51, bom dia. Daqui a pouquinho tem ela por aqui. Darlin Rodrigues, 3 da tarde. John Schimansky, 8 da noite. Ou Max William. A todos, Gazeta. Excelente terça-feira. Até amanhã, 7, hein? Com Bom Dia, Gazeta. Valeu.
12: Existe uma teoria que se chama 90-10, onde uma pessoa tem 90% daquilo que você procura em alguém. Só que você foca naqueles 10% que falta. Aí você sai pra rua, se aventura e realmente você encontra aqueles 10%, mas não se deu conta que perdeu os 90%.

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Bom dia! Bom dia pra quem é de bom dia! Boa tarde, tarde! Pra você que tá almoçando com o rádio ligado aqui! Já tem muita gente almoçando, mandando ver no rango com o rádio ligado. Bom dia, boa tarde, então! Até uma show business deu umas três ligação.

0: 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Diego de Toru, que pena.
1: Thales Lessa aqui da Gazeta FM.
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1: Esse é o nosso Show Business. Bom dia pra você ligado, ligado aqui, bom dia, boa tarde. Que pena, Thales Lessa com Diego e Victor Hugo. E a Apple afirmou ontem que removeu temporariamente o aplicativo Telegram da Apple Store em todo o mundo. Segundo a Big Tech, foi identificado um conteúdo que violava as normas de proibição de material de abuso sexual infantil. Ainda de acordo com a empresa, o mensageiro voltou à loja depois de remover prontamente o conteúdo e banir o usuário que o publicou. O Telegram escreveu no X, né, lá no X, os relatos sobre a minha morte são muito exagerados. O Telegram, que possui mais de 1 bilhão de usuários ativos mensais, diz ter uma política de tolerância zero para conteúdo relacionado a abuso sexual infantil. A empresa afirma ter bloqueado quase 338 mil grupos e canais por esse tipo de material nesse ano. Então tá aí, a Apple remove o Telegram da Apple Store por violação de regras sobre abuso infantil. Daqui a pouco tem mais informações para você, ouvinte legal. O Pix muda e brasileiros não precisarão mais abrir o aplicativo para realizar transferências. Eu vou te contando no decorrer do programa de hoje, viu? Essas e muitas outras aqui. Tem muitas outras informações que eu vou te contando, então, no decorrer do nosso programa Show Business. E atenção, STF derruba restrição a benefícios para compra de carros por PCDs. O plenário do Supremo Tribunal Federal revogou ontem normas aprovadas pela reforma tributária que restringiram benefícios fiscais para compra de veículos por portadores de deficiência. A Corte analisou artigos da Lei Complementar 214/2025 que restringiram a concessão da alíquota zero de IBS e CBS para aquisição dos veículos. As regras classificativas, os tipos de deficiência aceitáveis, fixando a regra para pessoas com deficiência mental severa ou pessoas com transtorno do espectro autista como condição severa ou grave, e deixava de fora do benefício pessoas com autismo leve. Os magistrados entenderam que as regras violaram o princípio de igualdade ao tentar definir o que é ou não deficiência para fins de benefício fiscal. As ações foram ajuizadas pelo Instituto Nacional de Direitos da Pessoa com Deficiência Oceano Azul e pela Associação Nacional de Apoio às Pessoas com Deficiência. O julgamento é relevante em razão de definir como o Supremo deve tratar as alterações promovidas pela reforma tributária, que deve ser alvo de diversos julgamentos do tribunal. Então tá aí, o STF derruba a restrição a benefícios para compra de carros por PCDs. 11h22, da redação, Thalita Rocha.
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9: Hora certa 11:29.
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9: Mais um Segura Peão aqui na Gazeta FM. Tá na hora de ouvir umas modas, uma atrás da outra aqui, a outra. Umas modas moderninhas. A primeira tá em Thiago Aikido. Já é uma saudade, né? Mas faz tempo que a gente não escuta aqui. Aí vem o Bruno Barreto também com Texana 37. E a gente encerra com Beto e Ronaldo e Jorge Matheus, a música Romance. Tocamos muito essa música na Gazeta FM. Simbora aumentar o volume do rádio então. Você já tá almoçando aí? Então aumenta o volume, continua com o rádio ligado para almoçar melhor ainda, viu? Aumenta! Aí, Thiago! Sim.

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0: Mais um Segura Fião, gente. Que delícia de música, né? Humberto e Ronaldo com Jorge Matheus, Romance. 11h39.
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7: 12 minutos para o meio-dia.

0: Moreno, Rio Negro de Solimões e o Chapeludo.
1: Nossa, demais.
0: Essa música é demais de boa, né? Nossa senhora, é uma música boa. Tem música que anima, né? Anima a gente, é gostoso de ouvir. É. Irmãos, a obra vai passar pela primeira vez na TV aberta. O reality show Irmãos à Obra, que se popularizou no canal Discovery, será exibido na TV aberta pela primeira vez. O programa estreia na programação da Band em outubro, numa faixa especial nas tardes de domingo. Irmãos à Obra é um famoso reality show apresentado pelos gêmeos Drew Scott, especialista em imóveis, e também o Jonathan Scott, empreiteiro. No programa, eles ajudam famílias a encontrar, comprar e reformar imóveis para transformá-los na casa dos sonhos. Lançado em 2011 no Canadá, os Irmãos à Obra acumula 14 temporadas e mais de 130 episódios. No Brasil, a produção é exibida desde 2013 pelo canal Discovery Home and Health, onde se consolidou como uma das atrações de maior audiência da emissora, né? E aí vai passar na Band agora. Legal. 7 minutos para o meio-dia.
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0: Máximo respeito, Legião Urbana.
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2: Mais um show business aqui na Gazeta FM, tá na Gazeta, tá legal. A Thaís Carla abriu o jogo com os seguidores, revelou que faz uso de canetas emagrecedoras como parte do tratamento para emagrecimento depois de perder mais de 100 quilos. Claro, né, gente? As canetas emagrecedoras começou aquele boom todo com a Maiara, da dupla Maiara e Maraísa. E aí os artistas começaram a usar, todo mundo sabe do sucesso das canetas emagrecedoras, né? E agora a Thaís Carla falou que ela realmente faz uso das canetas emagrecedoras, né? No Instagram, ela respondeu as dúvidas, afirmou que usa sim. Aí ela falou que usa apenas medicamentos aprovados pela Anvisa, sempre com acompanhamento médico. No caso dela, muito peso, né? Imagina. Ela emagreceu mais de 100 quilos, a Thaís Carla, né? Que é uma influencer famosinha. Enfim, segundo ela, o processo de perda de peso envolve mudanças no estilo de vida. No caso dela, tem muitas coisas agregadas ali. Não são somente as canetas emagrecedoras. Mas pra quem quer emagrecer, sei lá, menos peso, imagina, é tanta gente que eu conheço que tá emagrecendo até 30 ou até mais de 30 quilos com as canetas emagrecedoras. Eu conheço um monte de gente. Né, enfim, viva a caneta emagrecedora, Deus no céu e essa bendita caneta na terra. Ou invenção boa que agora só fica fofinho quem quiser.
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0: legal escutar Jorge Mateus, cantada boba que nós acabamos de ouvir. O porta-voz da Meta comentou sobre as contas banidas do WhatsApp. A Meta diz que baniu contas do WhatsApp para proteger usuários. Em um texto enviado ao Metrópolis, a empresa falou, abre aspas, trabalhamos continuamente para estar à frente daqueles que tentam fazer uso indevido do nosso serviço e banimos contas para ajudar a proteger os demais usuários. Eventualmente podemos cometer equívocos e quando isso acontece, buscamos resolver a situação o mais rápido possível para que as pessoas possam voltar a se comunicar. O assunto ganhou força nesta segunda-feira após usuários relatarem que tiveram as suas contas banidas sem explicação. Essa conta não pode mais usar o WhatsApp. As conversas ainda estão nesse dispositivo, diz a mensagem recebida por muitos usuários, que ainda dá a opção de enviar a decisão do aplicativo para análise. Então tá aí, a Meta diz que baniu contas do WhatsApp para proteger usuários. Meio-dia e um, daqui a pouco tem mais informações, mais música.
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0: 33 graus nesse momento.
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11: Hora certa, meio-dia e 9. Boa tarde.

Mais um show business aqui na Gazeta, meio-dia e 13. Uma excelente hora do almoço para você que almoça comigo, com o rádio ligado aqui na Gazeta. É uma alegria, viu? Ter você almoçando comigo aqui nos 99,9, onde quer que seja a hora do almoço. E muito obrigada pela sua companhia, muito obrigada. Eu fico feliz em fazer companhia na hora do rango, viu? Nessa hora tão abençoada. Onde quer que seja, então, a hora do almoço, excelente hora para você. Ana Paula Renault do BBB, lembra? Ana Paula Renault, campeã do BBB 26, renovou o contrato com a Globo, seguirá fazendo parte do Banco de Talentos, né? O novo vínculo foi firmado ontem, além de garantir permanência na Globo, ela já coloca, né, à frente um projeto inédito. Segundo informações divulgadas aí, a Ana Paula Renault, que é jornalista, terá um novo projeto na TV aberta, né, na Globo. A emissora ainda mantém em sigilo detalhes, né? Formato, data de estreia, essas coisas. No entanto, já foi confirmado que a produção reunirá elementos de jornalismo, entretenimento num programa para Ana Paula Renault. Só que eu acho que esfria, né? O programa foi em abril, né? Ela venceu o programa em abril. Já tinha que estar com isso tudo no jeito já, né? Diante do sucesso dela nas redes sociais, diante do sucesso todo dela, já tinha que estar mais ou menos encaminhado ali, né? Porque senão esfria. E quando começar mesmo o programa, quando colocar pra valer o programa, já esfriou. Já acabou a graça com a Ana Paula Renault. Aí vem outro BBB, aí é outra pessoa, é outro personagem, enfim, né? Meio-dia e 15. A música do dia hoje, Guppy, Paul

Gilberto Gil, que ficou preso num elevador lá no Rio de Janeiro e foi resgatado pelos bombeiros. O cantor Gilberto Gil passou por um susto no domingo, isso, depois de ficar preso no elevador de um prédio em Copacabana, no Rio de Janeiro. Ele precisou ser resgatado por equipes do Corpo de Bombeiros, mas saiu da ocorrência tranquilo, de boa, sem ferimentos. Depois do resgate, o cantor acabou posando, né, ao lado dos bombeiros para uma foto e coisa e tal nas redes sociais. Muita gente comentou, né? Que bom que deu tudo certo e coisa e tal. Ficou preso no elevador. Nossa senhora, Deus me livre. Não, de ficar preso. Não gosto de lugar fechado. 19:30. Danilo e Davi.

0: Danilo e Davi aqui na Gazeta FM, não mexe nas minhas gavetas. Meio-dia e 21, excelente hora do almoço. Você que almoça com a rádio ligado nos 99,9, eu sou a Darlene Rodrigues, eu tô contigo na hora do almoço. Sempre com gosto, com alegria em fazer companhia pra você nessa hora tão abençoada, viu? Pessoal que tá aí nas vans escolares agora, às vezes nem para pra almoçar essa hora, né? Não para não, tá no corre aí com as vans escolares. Então deixa eu mandar uma alusão especial aí pro pessoal das vans escolares, viu? Especialmente pro Guilherme, que eu nunca esqueço que carregou minha filha, vixe Maria, dos 2 aninhos até a pandemia. Guilherme, querido, te vejo ouvindo um beijão da Darlene sempre, viu? Meio-dia 21, os meninos das vans escolares aí, um abraço muito carinhoso a todos, obrigada pela companhia todo dia aqui. Bom, e atenção, com estoques de sangue baixos, MT Hemocentro convoca doadores voluntários. O MT Hemocentro convoca voluntários a comparecer à unidade para fazer doações de sangue. Os tipos sanguíneos negativo, o O negativo e o B negativo estão em estoques baixos. Porém, doadores de todos os tipos são aceitos. As doações são fundamentais para atender a demanda por sangue nos hospitais públicos de Mato Grosso. O Hemocentro realiza a coleta de sangue de segunda a sexta-feira, das 7h30 às 18h, sem pausa para o almoço. No próximo sábado, a unidade abrirá de forma excepcional, das 7h30 ao meio-dia, para atender aos voluntários que não conseguem comparecer durante a semana. Então tá aí, o MT Hemocentro convoca doadores voluntários. 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
1: Hora certa, meio-dia e meia. Boa tarde.
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1: Super Sequência. Muito bem, tá na hora. Chegando agora na Super Sequência, o Grupo Pixote, liderado pelo vocalista Dodô, adoro, junto com o Thiaguinho, Tchola Chocolate. O grupo segue com tudo, né? Mais de 30 anos de carreira, forte presença aí no pagode romântico. Atualmente o grupo se destaca com um projeto inovador inéditas do Pixote, né? E a turnê conjunta Somos 90, ao lado do Belo, Rodriguinho, Marquinhos Sensação. Enfim, eles estão rodando o país aí com essa turnê bacana. É uma reunião histórica nos palcos com grandes nomes do pagode, né? Dos anos 90, Belo, Rodriguinho, Marquinhos Sensação. Enfim, tem milhões de ouvintes mensais aí nas plataformas de streaming, como o Spotify. Eles continuam fazendo sempre também a resenha do Pixote. O grupo Pixote é sensacional. É um dos meus preferidos em se tratando do pagodinho. Em se tratando de pagodinho, adoro Pixote, Sorriso Maroto. Ai, como eu gosto. Gosto do Dilcinho também, do Ferrugem, enfim. Mas aí, ó, chegando então o Pixote, que é esse estilo romântico, delícia de ouvir, pagodinho da melhor qualidade. A primeira insegurança, a segunda primeira noite, a terceira amor e fé, vamos ouvir. Aumenta pra ouvir Pixote aqui na Gazeta em mais uma super sequência.
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0: barulho pro Bichote aí, por favor.
1: Que delícia.
0: Alô, alô.
2: Olha o Pixote aqui na Gazeta, gente. Que delícia. Delícia ouvir o Pixote, não é? Nossa, pagodinho da melhor qualidade nos 99,9. Muito bom.
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2: Ótima terça pra você, ótima hora do almoço aí. Pra quem tá no corre aí, pessoal do trânsito, né? Galera da rodagem. Buscando menino na escola, levando menino na escola. Essa hora aí, saindo do trabalho, voltando pro trabalho na hora do almoço. Obrigado pela audiência.
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0: que pagodinho delícia é esse, você tá doido? Doce encontro aqui na Gazeta FM, temperatura alta. Pra encerrar o show business hoje, daqui a pouco tem ligação. Grava áudio pra pedir a sua música hoje.
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0: Temperatura 35 graus.
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7: Começando mais uma edição do nosso Ligação na terça-feira, 4 de agosto. 1h11 agora. Vamos comigo no Ligação hoje, vamos? Vem fazer o programa comigo hoje. Vamos fazer o programa junto até as 3 horas da tarde. Você grava um áudio, pede sua música agora aqui pra eu poder tocar pra você. E assim a gente faz o programa juntos hoje, até as 3 da tarde. Então, bora! Já gravou o áudio, já mandou aqui, vamos começar o programa. Vem comigo, grava áudio, manda. Qual vai ser sua música hoje? Eu tô esperando.

0: Mais um Ligação aqui na Gazeta, 999-87-2045, pra gente fazer o programa juntos hoje. Oi, boa tarde.
1: Eu queria ouvir a música do Amado Batista, Folha Seca. Vou dedicar minhas três mulheres que eu tenho. A Dona Jean, minha mãe, Beatriz Samara, fiz aniversário no sábado, e a minha esposa, a linda esposa, Fernanda. Tá na Gazeta, tá legal.
0: Tá bom, querido. Beijão pra elas, viu? Oi, boa tarde.
2: Oi, boa tarde. Que é o Lourenço, eu tô indo pro serviço com a minha mãe. Coloca uma do Raça Negra aí pra nós ouvir.
0: Uma do Raça Negra, Lourenço? Tá bom, querido. Beijão pra você e pra sua mãezinha.
3: Boa tarde, Daniela Rodrigues.
0: Oi, boa tarde.
3: Da Grão Forte.
0: Tudo bem?
3: Máquinas. Tem pedido um almoço especial pra nós hoje aqui. Qual é uma do Gustavo Lima aí da sua playlist aí?
0: Tá
3: aqui, tá na Gazeta? Tá legal.
0: Beleza, querido. Boa pedida, Gustavo Lima.
3: Olá, boa tarde. Boa tarde, boa tarde. Mário Valdo por cá na sintonia, indo pro trabalho,
0: fala,
3: curtindo
0: Maria,
3: a melhor programação. Manda um abraço pra nossa galera de transporte coletivo sempre na sintonia. E se for possível, manda pra nós aquela música de Fiduma e Jeca. Bora viver, pra todos que curtiram, porque tá na Gazeta, Darlin. Tá legal.
0: Tá bom, querido. Faz dias já que a gente não escuta essa. E nós tocamos bastante ela aqui na programação Gazeta FM. Bora viver, Fiduma e Jeca. Maria Valdo, pra você e pros meninos dos ônibus todos, viu?

0: Esse é a nossa ligação aqui na Gazeta, tá na Gazeta, tá legal. 99987-2045, boa tarde. Oi, peraí que eu não coloquei no ar, pera. Saiu só pra mim aqui dentro. Aí, agora.
1: Ô, Dani, boa tarde, mentirosa. Ô, Dani, troca a música aí pra nós do Gustavo Lima aí, retrovisor. Oferece pra engenharia pesada aqui do Serai. Luiz, Nute, Thaís, Alexandre, Grácia, beleza? Que é o Samarone. Sebrae, tá bom?
0: Tá bom.
1: Cuidado, tá na Gazeta, tá legal, Dani.
0: Valeu, querido. Pessoal aí do Sebrae, um beijo a todos aí, então.
2: Boa tarde, minha amiga Tali.
0: Boa tarde.
2: Eu sou o César, do bairro
0: Paulo.
2: Itália. Gostaria de mandar um alô pra minha esposa Lúcia. Ela estará no salão ouvindo a rádio agora, nesse momento. Nossa dona Antônia Maria. Essa manda um sertanejo aí pra ela. Tá na Gazeta, tá legal.
0: Tá bom, irmãozinho
2: do transporte. Obrigado.
0: Valeu, querido. E boa tarde.
3: Fala comigo, Dani. Boa tarde. Toca uma do Mato Grosso Matias aí.
0: Mato Grosso Matias,
3: boa é bom? Pra nós.
0: Beleza, amém, querido. Oi, boa tarde.
4: Antônio Marca Cabral, gostaria muito de ouvir aí no Ligação da área aquela pião todo tatuado.
0: Essa já foi, Leandro. E eu toquei agorinha, você acredita? Aham, uhum. Toquei agorinha, não tem muito tempo não. Eu vou tocar uma do Mato Grosso e Matias, que o rapaz pediu. Uma mais animadinha assim, de Mato Grosso e Matias, ó.

0: Lúcio e Matias, aqui na Gazeta FM, tá na Gazeta, tá legal. Vai, tá popurri gostoso, misturadinho de músicas, com Mato Grosso e Matias, do jeito que a gente gosta. Juíza manda investigar reajuste na tarifa do transporte intermunicipal entre Cuiabá e Várzea Grande. 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A juíza Célia Regina Vidotti, da vara especializada em ações coletivas de Cuiabá, determinou a realização de uma perícia contábil e econômica para verificar se o reajuste que elevou a tarifa do transporte coletivo intermunicipal entre Cuiabá e Várzea Grande de R$ 4,95 para R$ 5,95 se foi aplicado de acordo com os critérios legais, contratuais e técnicos previstos. O aumento de 20,27% é questionado numa ação civil pública movida pela Associação dos Usuários do Transporte Público de Mato Grosso, que contesta a legalidade do reajuste autorizado pela AGER. Na decisão, a magistrada decretou a revelia do Consórcio Metropolitano de Transportes, que não apresentou contestação dentro do prazo legal. No entanto, a juíza afastou os efeitos automáticos da revelia, considerando que o processo envolve interesse público relevante e que os demais réus, o Estado de Mato Grosso e a AGER, apresentaram defesa contestando os argumentos da ação. Para esclarecer os critérios técnicos utilizados no aumento dessa tarifa, a juíza determinou a realização de uma perícia contábil e econômica que será custeada pelo Estado do Mato Grosso. Então tá aí, para investigar o reajuste na tarifa do transporte intermunicipal entre Cuiabá e VG. 1h28.
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1: Hora certa, 1h35, boa tarde.
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3: Muito bem, tá na hora de mais um Tira Teima aqui na Gazeta. Agora é hora de você ganhar rodízio de pizza na Casa da Pizza. Ô, delícia! Quer ganhar? Vai você e o seu acompanhante aproveitar esse rodízio maravilhoso na Casa da Pizza. Então, bora votar agora. 99987-2045 é nesse WhatsApp. Você manda agora o seu nome, o nome do bairro e o seu voto. Vota na música 1, na 2 ou na 3. Música 1, pena que seja namora Marcos e Belu. Música 2, pensamentos intrusivos. Música 3, direitos iguais. 99987-2045 é nesse WhatsApp. Fica à vontade, pode votar.
1: Yeah.

0: 99887-2045 na música que você gosta, na 1, na 2 ou na 3.
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0: Bom, e atenção, você ligado, ligado aqui na Gazeta FM, projeto Viva o Seu Bairro. Viva o Seu Bairro visita os moradores do bairro Jardim Ouro Verde, em Várzea Grande. Sábado, dia 8, o evento será no campo de futebol a partir das 15 horas, com ações sociais de graça para toda a população, serviços de saúde, exames de vista, exames laboratoriais, mamografias, vacinação animal, orientação jurídica, renegociações de débitos de luz, IPTU, a lista militar, cartão integração MTU e muitos outros, viu? 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
1: Gazeta FM, 6 minutos para as duas. Vamos ao ganhador de mais um rodízio de pizza na Casa da Pizza, para você e para o seu acompanhante. Atenção, falei para você votar aqui no 99987-2045. Vamos ver quem ganha hoje. Atenção, Antônio Alves, bairro Planalto, 99335, final 74. Antônio Alves, bairro Planalto, 99335, final 74. Antônio, ganhou rodízio para você e para o seu acompanhante na Casa da Pizza. É só passar aqui na Gazeta para retirar o voucher com a Naira, tá bom, querido? E aproveitar desse rodízio maravilhoso da Casa da Pizza. Olha aí a música vencedora. Tiaguinho, pensamentos intrusivos, 5 minutos para as duas.

0: Thiaguinho aqui na Gazeta, pensamentos intrusivos. Agora é hora de eu tocar uma música. Deixa eu ver pra quem eu vou tocar uma música. Deixa eu ver, a música de quem eu vou tocar agora aqui. Deixa eu ver, deixa eu escutar. Oi, boa tarde, quem tá comigo?
1: Tarde, cheirosa, maravilhosa, toca pra nós aí.
2: Linda.
1: Carta, fazendo um favor. Fala as cartas pra nós aí, fazendo um favor aí.
0: Cartas.
1: Reginaldo, do aplicativo.
0: Ô, Reginaldo.
1: Cheirosa. Tem uma bicha aqui perto de mim, tem uma bicha aqui. Desculpa aí, tá? Entrão, bicha entrão ainda.
0: Vixe Maria. Cartas, eu tenho bastante cartas aqui na Gazeta. Vixe Maria, menino, tem cartas bastante aqui. Você quer cartas com quem? Com quem que você quer cartas? Manda pra mim que eu vejo aqui umas cartas pra você, Reginaldo. Oi, boa tarde. Boa tarde.
3: Aqui é a Maria Clara, tá fazendo aniversário.
0: A Maria!
3: Tô passando aqui pra desejar uns parabéns pra minha irmã Natanael. Luiz Guilherme, tá fazendo aniversário hoje. E a Ana Paula, porque tá na Gazeta, tá legal. Manda aquela lavadão no gaivota aí.
0: Tá bom, minha linda. Assim, Maria, um beijo pra você, pros seus familiares aí. A Maria tem uma família grande, que Nossa Senhora tem mais três aniversariantes hoje lá, né? Aê, parabéns pros três aniversariantes aí na sua família. E viu, Maria? Maria Clara, da Fazenda Mimoso, ouvinte nossa, não é sempre muito assídua conosco aqui. Um beijo, Maria. Deus abençoe, minha linda, sua família. E oi, boa tarde.
4: Boa tarde, Dai. Do aplicativo. Manda um oi pra nós aí, dá uma música bem legal pra nós curtir aqui.
0: Sim.
4: Essa tarde maravilhosa de terça-feira.
0: Tá bom.
4: Tá na Gazeta? Tá legal.
0: Vamos mandar o novo som. Então a Maria pediu pros familiares dela, tem três hoje de aniversário. Manda novo som.

0: 12h03, ótima tarde pra você, ligação aqui na Gazeta FM. Ligação Gazeta. Esse é o nosso Ligação, até as 3 da tarde, 999-87-2045. Onde é que você tá ligado, ligada na Gazeta? Eu quero saber. Ah, eu quero tocar uma música pra você hoje aqui no programa. Qual vai ser? Manda áudio aqui pra mim, eu vou ter que dar uma saidinha aqui pra gente faturar rapidinho, mas eu já venho. Pra escutar, viu? Você. Aliás, deixa eu escutar já. Deixa já escutar. Oi, boa tarde.
1: Fala, Dali, sua cheirosa. Aqui é o Matheus Santana, motorista de aplicativo aí. Tamo
0: Olá, Matheus.
1: Manda um alô pra galera da rodada aí, Dali.
0: Tá bom.
1: E aquela brava, sua música cheirosa do Jorge Matheus, meu xará.
0: Tá bom. Tá
1: legal.
0: Valeu, Matheus, querido. Beijão pra você. Bom trabalho aí, Matheus. Oi, boa tarde.
2: Manda um abraço pro Sandro Dias aí. Manda um abraço pro Fibão. Manda aquela pra eles, folha seca.
0: Folha seca.
2: Gazeta, tá legal.
0: Tá bom, querido. Oi,
3: boa tarde. Boa tarde, Dália. Aqui é o Valdeci do Babinho.
0: O Valdeci.
3: Manda um abadão pra nós aí, Gaivota.
0: Tá bom. Ó, acabei de tocar a Gaivota. Viu, Valdeci? Pra você, oi, boa tarde.
4: Oi, Darlene Rodrigues, como é que tá essa pessoa? Tudo bem?
0: Graças bom a Deus. Bom demais, graças a Deus.
4: Estou aqui
0: demais.
4: Pra desejar uma boa tarde, uma boa semana pra todos.
0: Amém.
4: Toca um Jean Giovanni e um Christian Ralph pra nós aí.
0: Bom,
4: pra animar. Tá na Gazeta, tá legal. Manoel tá. Vicente por cá.
0: Tá tchau, bom.
4: Obrigado.
0: Valeu, Manoel. Beijão, querido. Obrigada eu que agradeço pela sua participação. 999-87-2045. Quem tá comigo aí, boa tarde.
5: Boa tarde, boa tarde.
0: Boa tarde.
5: Nossa Branca de Neve, Cinderela, Mulher Maravilha da Gazeta.
0: Você
5: tá doido? Olha a nós da mineração aqui, conectado na melhor rádio. Manda pra nós aí um Amado Batista, Folha Seca.
0: Beleza.
5: Pro nosso amigo soldador Bob. Lá do Garimpo do Ian Nascimento. Pose, o Wilson Tapajós. A máquina rola na mineração. Você tá doido? Cadê o ouro? Cadê o ouro? Quem tá na Gazeta? Tá na Gazeta. Tá legal.
0: Tá bom, querido. Obrigado pela companhia. Um beijão pra você e pra todos os seus colegas aí. Bom trabalho pra vocês.
6: Oi, Darly.
0: Oi.
6: Cadê a Terezinha do Vitória
0: Fest? Oi, Terezinha.
6: Ah, eu quero ouvir aí um Leonardo.
0: Leonardo.
6: Feliz pra todos que gostam. Principalmente pra você, minha linda, minha bonequinha. Você parece uma princesinha. Eu sigo você aqui no TikTok. Muito bonitinha você, tá? É uma gracinha.
0: Oh, que tá graça.
6: Tá legal. Beijo, gata.
0: Beijo, Terezinha, minha linda. Obrigada pelo carinho, viu? Eu tenho um público muito bom lá no TikTok. Nossa senhora, tô crescendo lá no TikTok, eu tô com 22 mil seguidores lá no TikTok. Nossa senhora, que bom, Terezinha, de você me seguir lá no TikTok, minha linda, fico muito feliz. É Darling Gazeta, pra quem quiser seguir lá, Darling Gazeta, tá bom? Lá no TikTok, facinho de achar, tá? Tem duas letras A no final, você coloca assim, Darling Gazeta, 2A no final, que você me acha lá no TikTok, me siga lá. Eu tô com 22 mil seguidores lá, olha, achei tão legal, nossa, eu tenho um público masculino lá, os homens gostam de mim. Dia desse o cara falou, Darling, coloca a foto dos seus pés aí. Eu faço fotos, né, pra loja de calçados, enfim, toda semana eu tô na loja de calçados, né, e aí eu posto no Instagram. Aí o cara falou assim pra mim, o Darling, você coloca a foto dos seus pés no TikTok pra gente poder ver? Eu falei, gente, que é isso? Esse cara querendo a foto dos meus pés... Aí eu não sei o que tá acontecendo com os homens, não? Vocês estão com uns negócios diferentes. Eu coloco lá mostrando as sandálias, né? Na loja que eu vou fazer a propaganda. Aí os caras ficam tudo comentando do meu pé. Gente, será que eu tenho o pé bonito? Eu acho que alguma coisa tem que ser bonito. O pé? Nossa, o pé tá agradando. Aí os meninos me pedindo foto dos pés lá no TikTok. Ai, meu Deus do céu. 2h07, vamos ali, eu já vi.
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0: Gustavo Lima aqui na Gazeta FM, bala alojada. Essa é boa, hein? 12h18. Ligação aqui na Gazeta FM até as 3 da tarde. 999-87-2045. Onde é que você tá ligado? Ligado? Eu quero saber, eu quero tocar sua música agora.
1: Boa tarde. Vou mandar um abraço, meu amigo Alessandro, trabalha no Industriário, Cuiabá. Queria pedir uma música pra ele, a nova do Gustavo Lima.
0: Acabei de tocar. Douglas pro amigo Alessandro, a música Bala Alojada. Acabei de tocar, viu, Douglas? É pro seu amigo, tá bom, querido? Oi, boa tarde.
2: Boa tarde, Dali Rodrigo. Mandou alô pra nós aqui no Morada do Ouro. Nininho, Rafael e Cristiano. Aí toca uma especial aí pro meu amigo Rafael aí, do Luan Santana, que tá apaixonado.
0: Tá bom.
2: Tá na Gazeta, tá legal.
0: Nininho, Rafael e Cristiano, uma do Luan Santana. O Rafael que tá apaixonado? Vixe Maria, menino, o Luan Santana tem umas músicas que faz o cabra chorar, sabia? Faz. Se ele tá apaixonado, ele vai chorar. Oi, boa tarde.
3: Boa tarde, boa tarde. Estamos aqui escutando teu programa aqui na Castelo Branco, chegando em São Paulo.
0: Olha.
3: E você tem que tocar uma música aí bem animada pra nós aqui. Tá aí meu amigo Darcy, escutando a rádio aqui pelo aplicativo. Na Gazeta, tá legal.
0: Que legal. Admilson e Darcy chegando na Castelo Branco em São Paulo, ouvindo pelo aplicativo Rádios Rede Gazeta MT. Olha que legal o aplicativo. Nossa Senhora, que legal, Admilson. Um grande beijo, querido, pra você e pro seu companheiro Darcy aí, viu? Obrigada pela audiência de vocês. Muito feliz, né, de saber que a gente tá indo tão longe. Menino que pediu uma do Luan Santana, assim, pra ele sofrer, chorar mais do que ele já tá chorando. Eu acho essa daqui tão boa. Se bem que não era essa não, mas essa é boa também. Eu ia tocar Te Esperando e Busquei Te Vivo, mas boa também.
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0: rapaz que tá sofrendo de amor, a música do Luan Santana. Essa hora ele chorou, certeza que ele chorou aí. Não, certeza que ele chorou e ligou pra ela ou mandou uma mensagem. Depois vocês me contam aí, tá? Se ele mandou um WhatsApp pra ela, certeza que ele mandou um WhatsApp pra ela agora com essa música aí. Dói, assim, dói de um jeito, assim, aperta, assim, você pega o celular quando você vê a mensagem já bipou lá do outro lado. Cruz credo. Misericórdia, Deus me livre. Tá repreendido em nome de Jesus. Oi, boa tarde.
1: Tá? Com o líder Mato Grosso, ouço você todo dia. Prazer falar contigo.
0: Que legal.
1: Olha a dona do Raça Negra aí. Tem uns 3 anos que eu escuto vocês à tarde. Muito interagir.
0: Que coisa boa, como é o nome dele? Deixa eu pegar aqui de novo.
1: Boa tarde, Darlene, aqui de Colíder, Mato Grosso. Ouço você todo dia. Prazer falar contigo. Bota uma do Raça Negra aí. Tem uns 3 anos que eu escuto vocês à tarde. Muito interagir.
0: Menino, como você chama? Que legal, como é seu nome? Que legal, escuta a gente lá em Colíder também pelo aplicativo Rádios Rede Gazeta MT. Quase que não sai. Rádios Rede Gazeta MT, um beijo, querido. Manda seu nome. Que alegria que a gente fica, não é? De chegar mais longe através do nosso aplicativo. Muito bom. Oi, boa tarde.
2: Dali. Aqui é o Felipe, controle de aplicativo.
0: Oi, Felipe.
2: Dali, toca com o Vitor e Léo, qualquer uma delas do começo da carreira deles.
0: Tá.
2: Boa tarde a todos, tô na rodagem.
0: Beleza, Felipe, boa pedida. Nossa, as primeiras de Victor e Léo são maravilhosas. Oi, boa tarde.
3: Boa tarde, Darlene, sua linda.
0: Tudo aqui bem?
3: Sol.
0: Oi, Sol.
3: Que calor, né?
0: Que calor.
3: Toca uma música aí de Amado Batista pra mim, pra meu Vitor, tô lavando roupa. Tô gritando sol quente. Toca Amado Batista pra mim.
0: Tá
3: quero
0: bom.
3: Namorar. Tá na Gazeta, tá legal. Um beijo pra você, sua linda.
0: Beijo, Sol. Boa lida com a roupa, Sol, minha linda. Tá bom pra lavar roupa mesmo. Vai secar rapidinho. Daqui uma horinha tá tudo seca já, viu, Sol? Né? Agora é bom pra lavar roupa agora. Só não pode deixar no varal, que aí vem as queimadas de noite e deixa a roupa da gente cheirando fumaça. Se fizerem queimada, né? Porque não pode fazer queimada também. Mas é um tal de deixar a roupa à noite no varal, aí o nego vai e faz queimada, queima lixo no quintal ou queima alguma coisa, aí a fumaça vai e peia na roupa. Não, aí é ruim. Mas de dia, assim, com uma horinha a roupa tá seca, né? Oi, boa tarde.
1: Boa tarde, tem tempo que eu não peço nada de música aí, né, Dali?
0: É.
1: Deixa eu falar pra você, manda aquela musiquinha Até Ficar Velhinha lá, por favor.
0: Até Ficar Velhinha? Tá bom. Beleza, boa pedida, Clebricão. Oi, boa tarde.
4: Tá chorando aqui já, é isso aí mesmo que ele queria ouvir. Obrigado,
0: Dali. Tá bom. Vê se ele não mandou WhatsApp, certeza que ele mandou mensagem lá agora. Ai, ai, obrigado, meninos, pela companhia.

0: Rico. Nós vamos até às 3 da tarde. CNJ aprova o fim da aposentadoria compulsória como punição máxima a juízes e demissão passa a ser prevista. O Conselho Nacional de Justiça aprovou por unanimidade nesta terça-feira a proposta de resolução que acaba com a aposentadoria compulsória como sanção disciplinar mais grave a juízes. A resolução aprovada segue entendimento da primeira turma do Supremo Tribunal Federal e também prevê a possibilidade da demissão como uma das hipóteses de punição. A aposentadoria compulsória é alvo recorrente de críticas porque permite que o magistrado deixe o cargo, mas continue recebendo do salário proporcional ao tempo de serviço. Por isso, a penalidade muitas vezes é vista como insuficiente e até como uma espécie de prêmio, já que o juiz deixa de exercer a função sem perder a remuneração. Com a aprovação da proposta, as penas aplicáveis aos magistrados passarão a ser advertência, censura, remoção compulsória, que é a transferência forçada, disponibilidade com proposta de perda do cargo e demissão. Então tá aí, olha, CNJ aprova fim da aposentadoria compulsória como punição máxima a juízes. 2:27. 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
5: 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De mais um Segura Peão aqui na Gazeta. Ora, boi, gente, é chegada a hora de ouvir umas modas aqui na Gazeta mais uma vez. Vem, Rio Negro Solimões, tão bom, matar saudade de Rio Negro Solimões, assim, das músicas mais antigas também, não é? Saudade pulou no peito, sabe essa? Essa é a primeira. Depois tem uma do Lourenço, eu amo essa música do Lourenço e Lorival e eu amo com eles, porque tem outras versões, tem outros artistas que cantam essa música de Lourenço e Lorival, mas eu gosto com eles, que é aquela Se Ainda Existe Amor. É uma música que toda vez que toca aqui na Gazeta eu quero gravar ela, eu quero cantar junto, eu quero... Ah,

Ave Maria, adoro Lourenço Lorival. E aí vem também a do Zezé de Camargo, que tá em alta, agradando todo mundo, principalmente a galera mais jovem, né? A galerinha mais jovem de 20 e poucos anos tá agradando demais, do Zezé de Camargo, a música Irmão da Lua, Amigo das Estrelas, né? Aumenta, aumenta, aumenta, começou!

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0: na Gazeta FM, encerrando nosso Segura Peão. Adoro! Irmão da Lua, amigo das estrelas, 2h47.
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10: Gazeta FM, 5 minutos para as 3.
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10: Esse é o nosso Ligação aqui na Gazeta FM até logo mais às 3 da tarde. Então, já são 5 para as 3. Eu quero mandar um beijo, gente. Mas um beijo com todo o meu carinho para minha doutora que faz aniversário hoje. Minha doutora Bruna Alonso, responsável pela minha jovialidade, pela beleza do meu rosto, né? Pela eliminação das minhas rugas, da face que cai, ela acaba tudo com isso. Minha doutora Bruna Alonso do meu coração tá trocando de idade hoje. Um novo ciclo na sua vida. Doutora do meu coração, como eu te amo. Você sabe do meu carinho, do meu amor, né? Meu e da Mel por você. Muitos parabéns pelo seu dia. Que Deus abençoe grandemente a sua vida. Que você continue sendo essa pessoa maravilhosa nas nossas vidas. Que é aquela doutora que não é só a doutora que cuida da pele da gente, da jovialidade da gente. É uma doutora que cuida do coração também. Um beijo pra você. Feliz seu dia. Feliz novo ciclo. Doutora Bruna Alonso, hoje trocando de idade. Que maravilha, 4 de agosto, Leonina, maravilhosa, uma pessoa linda.

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0: Salve Cuiabá! Alô Várzea Grande, a Baixada Cuiabana ligada. Você das cidades vizinhas aqui do nosso querido estado de Mato Grosso, a galera de todo o Brasil, de todo o planeta, tamo junto até as 7, hein?
1: Brasil!
2: Se você acha que já ouviu tudo, isto é só o começo.
0: Os lançamentos, as novidades, a nossa mistura de ritmos, as melhores do flashback, a sua participação, promoções e muito mais. Terçou, galera, 4 de agosto de 2026, hein? Relembrando o Amelô do Cowboy The Jokers, 1995, My Friend, Lucky Luke's Cowboy, Cowboy, My Friend, Lucky Luke's Cowboy, Cowboy,
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4: Diego e Vitor Hugo, Thales Lessa, Pedro Sampaio. Lá em cima, The Jokers. My friend, Luke Luke's Cowboy. Cowboy. Lembrando aí os bons anos 90.
2: Ô, oh, potência.
4: Muito bem, tamo junto aqui na primeira, galera. Terçou. Terça-feira, 4 de agosto. Estamos aí nesta tarde quente. Estamos aqui mais uma vez. Gratidão é a palavra. Acordamos hoje, tá tudo bem, todo mundo com saúde. O nosso maior presente, né? Isso aí. Aquele abraço, galera. John Chimansky aqui, você ouvinte legal do outro lado, a nossa principal atração das tardes. Valeu! Em casa, no trânsito, no trabalho, no comércio, em todo lugar aí. A audiência, muito bem. 3h21. Alô, nosso amigo Padilha, né? O Padilha do Uber. Um abraço aí. Gente boa, gente boa. É ele que me trouxe hoje aqui, né? A carroça tá na oficina, né? E o Padilha trouxe a gente aqui hoje. Um abraço aí, tudo de bom. Bom, tamo junto, alô você, em todo lugar, já já. Temos aqui a super sequência, com três sucessos do seu artista favorito. A sua participação rolando aqui no nosso WhatsApp, 998720045. Seu alô, seu áudio rolando, seu toque de boa tarde. E vamos que vamos, falando agora de futebol, falando da Copa do Brasil, galera, vamos lá.
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4: Muito bem. O Atlético Paranaense bateu Vitória por 2-0 na Arena da Baixada e largou em vantagem no jogo de ida das oitavas de final da Copa do Brasil. O Furacão poderá perder por até um gol de diferença, que ainda assim garante a classificação. Já o Vitória precisará vencer por 3 gols ou mais para avançar. Quase um milagre, né? O Vitória vai precisar aí. Pois é. Começa hoje a definição dos classificados para as quartas de final. O interessante é que quase todos os confrontos chegam ao jogo de volta, com a situação completamente indefinida, o que garante aí muita emoção nos jogos no meio da semana. Juventude e Atlético Mineiro se enfrentam às 18h30 no Alfredo Jaconi, em Caxias do Sul. Logo em seguida, às 20h30, o Remo recebe o Santos no Mangueirão, em Belém. Ambas equipes empataram em 0-0 na ida. Quem vencer no tempo normal avança. Novo empate leva aí para os pênaltis. As partidas das quartas de final acontecem ainda neste mês, com previsão para o dia 26. Os confrontos serão definidos por sorteio. Então tá aí as emoções da Copa do Brasil. Com a redação da Thalita Rocha, para mais um Gazeta Express. A informação rápida e segura de volta a qualquer momento aqui na Gazeta FM.
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4: 35 graus.

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2: 3h29.
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2: 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Muito bem, galera. Hoje temos aqui a cantora, compositora, atriz, empresária, nascida em Barbados. É, no ano de 1988, ela é amplamente reconhecida como uma das artistas musicais mais influentes e bem-sucedidas da história, tendo transformado sua carreira em um império global que une música, moda e beleza. Você já deve estar desconfiado aí de quem eu tô falando, né? Tô falando, sim, da Rihanna. Oh, maravilha, hein? Ela foi encontrada pelo produtor Ivan Rogers aos 15 anos lá em Barbados. Assinou com a Def Jam após a audição com Jay-Z. Estourou mundialmente no ano de 2005 e o álbum Good Girl Gone Bad de 2007 e o mega hit Umbrella a transformaram em ícone global, hein? Acumulou 14 músicas em primeiro lugar na Billboard Hot 100 e venceu 9 prêmios Grammy. A premiadíssima Rihanna na super sequência aqui, com 3 sucessos para os fãs. 3 dos seus maiores hits, Love on the Brain, Only Girl and Don't Stop the Music. Rihanna na sequência.

0: sequência. Fala, Gazeta, tá legal? Tá aí a grande Rihanna na super sequência, presentão para os fãs da cantora, compositora, atriz, atriz bilionária, né, a Rihanna? com uma carreira consagrada aí com grandes sucessos, né? Muito bem. Love on the Brain, Only Girl, Don't Stop the Music. A super sequência de volta a qualquer momento aqui com seu artista favorito na Gazeta FM. Bom fim de tarde aí pra você de terça-feira. Tamo junto até as 7 da noite por aqui. Daqui a pouco os toques da galera aqui pelo nosso WhatsApp 998-72045, hein? 15 minutos para as 4.
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3: E o Atlético Paranaense largou na frente por uma vaga nas quartas de final da Copa do Brasil na noite de ontem, segunda-feira. Jogando na Arena da Baixada, o Furacão venceu Vitória por 2-0 no duelo de ida das oitavas de final. João Cruz abriu o placar ainda no primeiro tempo e Dudu fechou a vitória na etapa final. Com o resultado, o Atlético poderá perder por um gol de diferença no jogo da volta em Salvador, que mesmo assim garante a classificação. Já o Vitória precisa vencer por 2 gols para levar a decisão para os pênaltis, ou por 3 para avançar no tempo normal.
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5: 35 graus.
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2: Relembrando o Mr. Jimmy Cliff.

0: Mike Rodrigo.
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0: Jimmy Cliff relembrando os anos 80 com Hot Shot. 4 horas, 4 em ponto. Alô você, aquele abraço. Obrigado aí pela companhia. Pelos 99,9 no site gazetavimcuiabá.com.br. É só dar um play lá na parte de baixo lá do nosso site também. E no aplicativo da Rede Gazeta MT no seu celular. 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E tamo junto aqui na Gazeta FM. Mas começando aqui, chamando diretamente do além, Silvio Santos e Zacarias, participando aqui conosco, vamos lá.
2: Baú, olha só, vem pra cá, olha só. Eu tô falando com o John, tudo bem com você?
0: Beleza.
2: Você sabe que tá falando com você, é o Silvio Santos, né? Você sabe que eu tô do céu.
0: É.
2: Mas tô do céu, mas tô ouvindo a Gazeta. Olha só, tá eu e o Zacarias. Mas Zacarias, você pode mandar um alô aqui pro John e pro pessoal da Gazeta FM agora. vem pra cá.
0: Tá,
2: vem pra cá.
3: Nota, né? Gente, tudo bem com vocês? É coisa carinha, né? Também tô ouvindo a Gazeta FM aqui no céu. Nossa senhora, John, manda pra mim aquele labadão, né? Pra me dançar aqui no céu com São Pedro. Gente, eu gosto demais. Tá na Gazeta, tá legal.
0: Aê! É os dois aí diretamente do além, né? O Silvio e o Zacarias. Até os mortos participam com a gente aqui, né? Muito bem. Vamos ouvir a galera. 9987-2045. Nossa amiga Nilza Barros gostou, é, né, Nilza? Do Silvio Santos aí, do Zacarias. Beleza, vamos lá. Quem falando com a gente aqui? Opa, nosso travou aqui o nosso sistema, né? Não, vamos lá,
4: aí,
0: oi.
4: Então, meu querido João, boa tarde pra você, galera.
0: Opa.
4: Aqui é o Claudinei da MF, meu rei. Um
0: Beleza.
4: Abraço pra toda a gurizada aqui da MF. Manda um abraço pra nós aí, garoto. Vai, Polê, Mutilu, Biscaloboy, aí é top, hein,
0: João? Boa,
4: aí
0: boa.
4: Sim, garoto. Boa tarde pra todos os ouvintes.
0: Valeu, meu querido, abraço aí. My friend, Lucky Luke, Cowboy! Galera, gostou aí?

0: O Nélcio Ramalho, lá do Residencial Jardim Itamaraty, também curtiu o som aí. Beleza, vamos lá.
1: Salve, salve, DJ John, boa tarde, aqui é o Alessandro.
0: Grande Alessandro.
1: E John, você tá nervoso hoje, o que foi, hein, rapaz? Começa o programa aí com a mixagem do Sox Podense.
0: Uhum.
1: Aí agora manda essa pedada aí, super sequência da Rihanna. O Moreno tá ignorando, calma, Moreno. Isso aí, meu amigo DJ John. Tá na gaveta, tá legal, tamo aqui no agito.
0: Isso aí, meu querido. Um abraço aí, só mexer no doce, né? Não pode parar. O importante é mexer o doce. Beleza. O pessoal da rodagem, vamos lá.
2: Boa tarde, meu amigo John. Olha nós de novo aqui. Aqui é o Monge, motorista da linha 711, Pedra 90.
0: Beleza.
2: Manda um abraço pro nosso amigo Josemar aí, lá da Caribus Transporte. Onde ele escutou aí, ele falou, você tá famoso. Aí, João, manda um abraço pra ele, Josemar. Valeu, Josemar. Mandou um flashback massa pra animar nossa terça-feira maravilhosa.
0: Certo.
2: Aqui é o Monge do bairro Dr. Fábio. Valeu, tá na Gazeta, tá legal.
0: É o Monge no Poçante aí, beleza.
3: Boa tarde, John Chibanska. Aqui é Jorge Luiz, é o cê tá doido, John.
0: Cê tá doido, rapaz. Um abraço aí, Jorge Luiz. Tá calor aí. Nossa amiga Kawane lá do Três Barras também amou aqui a super sequência da Rihanna. E é isso aí, pessoal. Terça-feira, né? Já pode ou tá cedo?
4: Eu já é terça-feira. Vocês têm certeza que vocês não estão com vontade de tomar uma hoje?
0: E aí, certeza? Tá na Gazeta!
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17: 4h12.

0: Palpite. Destaque a música do dia de volta a qualquer momento aqui. Ao longo da programação. É isso aí, galera. Muito obrigado aí pela companhia aqui no Rádio Nosso de Cada Dia. Daqui a pouco nós temos Tirateima. Deixa eu ver aqui o que teremos no Tirateima. Daqui a pouco, vamos ver aqui. Teremos rodízios de pizza da Casa da Pizza. Já já você participando e concorrendo aqui conosco, hein? Beleza! 998720045, nosso amigo Igor Antônio lá, só no pé de moleque. Cuidado com o dente aí na hora de morder o pé de moleque, hein, meu amigo? Tem uns que são duros aí. Perigoso quebrar dente, né? Beleza, vamos lá. Oi!
1: Boa tarde, meu amigo John Simanski, Siqueira na escuta da Gazeta. Manda um alô pra rapaziada do busão, dos app, todos ouvindo, tá ligado na Gazeta. E meu eletricista Santana, que tá dando um talento lá, Potivo.
0: Pose.
1: E tá na Gazeta, tá legal, bora pra cima.
0: Bora lá! Oi!
2: Boa tarde, John. Quem quer falar é Luiz Oliveira do Cristo Rei Vazegrande, motorista por aplicativos. Coloca aí, por gentileza, aí a música de Amado Batista, Borboleta Azul.
0: Boa.
2: Ofereço a todos os parceiros. Ofereço meu amigo Samuel do Terra Nova, Condomínio Ágata. Ele é seu ouvinte.
0: Aham.
2: Tá na Gazeta, tá legal.
0: Obrigado, pessoal da rodagem aí. Linda essa música do Amado Batista, né? Gostei muito dela. Borboleta Azul. Aô, potência! É. Eu tomei um cafezinho com o Amado Batista aqui, né? Cara, gente finíssima, né? É o cara. Quando ele esteve aqui no palco da Gazeta. Muito bem. É, seguimos aqui então, galera. 4h22 agora. A informação chegando. Vou te contar o seguinte. Três poços de Várzea Grande são reativados para elevar fornecimento de água à população. A força-tarefa criada para enfrentar a histórica crise no abastecimento de água em Várzea Grande já iniciou as primeiras ações do município. A Aliança pela Água começou a executar medidas emergenciais para ampliar a oferta de água à população. No último fim de semana, pelo menos 3 poços foram reativados e voltaram a operar. Segundo o presidente do DAE em Várzea Grande, Rogerinho Dakar, cada poço tem capacidade para injetar cerca de 500 mil litros de água por dia na rede de distribuição. A reativação dos poços integra a primeira etapa do plano emergencial da Aliança pela Água iniciativa, né, criada para recuperar e estabilizar o fornecimento de água em Várzea Grande. Município que há mais de 40 anos enfrenta problemas recorrentes de abastecimento, afetando milhares de moradores em diversos bairros. O governo de Mato Grosso também iniciou investimentos de 60 milhões para fortalecer a infraestrutura do sistema de abastecimento no município, com o objetivo de ampliar a capacidade de produção e distribuição de água, aumentando a segurança hídrica e reduzindo os impactos da escassez enfrentada pela população. Com a redação da Thalita Rocha.
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Ontem, um momento que acontece em todo churras de domingo, né, galera? Alguém pega o celular, outro pergunta quanto tá o jogo, alguém aumenta o volume, sem perceber, todo mundo se aproxima, pois é. 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
0: Chegou a galera, então, para mais um Tira-teima por aqui, 99872045. Você manda a sua mensagem lá com o seu nome completo, o seu bairro, indicando também a sua preferida música 1, 2 ou 3. Displicente, Rei Vaqueiro, Wesley Safadão é a 1. A 2, Cato, Turn the Lights Off. E a 3, Ed Brito e Samuel, Toda Mulher. A mais votada toca de novo e você que mandar mensagem concorrendo aqui a 2 rodízios da Casa da Pizza General Melo, Casa da Pizza Beira Rio ou Casa da Pizza da Avenida das Torres. Boa sorte pra você, tá valendo!
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0: É de Brito e Samuel.
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0: 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Displicente. Wesley Safadão, Rei Vaqueiro. Daqui a pouquinho a gente volta, fechando aqui o Conexão com o resultado do Tirateima. É, e muito obrigado aí a você que mandou a sua mensagem pra nós, tá bom? Tomara que seja você o ganhador desses dois rodízios da Casa da Pizza General Melo, Beira Rio ou Torres. O ganhador, claro, escolhe uma das unidades da Casa da Pizza. Alô, Jó! Todo o pessoal da Casa da Pizza aí, aquele abraço. Tamo junto, tá aqui, muito bem. Tá na Gazeta, tá legal, galera. Bom fim de tarde, agora 4h42.
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18: Tira teima! Simbora, galera! Resultado aqui então do Tira Teima. Você que mandou mensagem, muito obrigado pelas participações aqui. E quem leva aqui dois rodízios da Casa da Pizza General Melo, Casa da Pizza Beira Rio, Avenida das Torres, é Deusa Chaves, lá do Residencial Santa Terezinha 2. Parabéns! Deusa Chaves, lá do Santa Terezinha 2, faturando aqui no Tira Teima. Displicente Rei Vaqueiro Wesley Safadão, Cato, Turn the Lights Off. Toda Mulher é de Brito e Samuel, eis a campeã, a melhor de três no...
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20: 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Isso aqui tem que ter sentimento. 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
2: Banda, fechando aqui o Conexão Gazeta de hoje. Obrigado aí pela sua audiência, pelo carinho, pelas participações. Um abraço aí pro nosso amigo Rodrigo Dias lá no Tijucal. Tá no Tijucal, tá legal, hein? Isso aí. Já começou os trabalhos por lá, né? Aquela garrafa 600ml, muito bem. É, tá até no porta-garrafa, né? Bonitinho aqui na foto aqui, beleza. O nosso amigo... Nosso amigo Juilson Oliveira já tá em outro esquema, né? O Juilson tá com açaí na mão aí. Um abraço. Correndo sentado aí. Com açaí pra refrescar aí o nosso amigo Juilson. Beleza. E aí, pessoal? É açaí ou cerveja, hein? Façam suas escolhas aí, muito bem. Tamo junto, galera, 5 em ponto. Daqui a pouco tem time da Gazeta por aqui. Só as melhores aqui. Sucesso rolando pra você no fim de tarde legal.
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2: 35 graus.
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5: 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E por aqui, a nossa Parada das Melhores chegando, galera! 5 e 9, Simone Mendes chegando bem.
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0: Fazenda tá legal, novo sozinho, Gustavo Mioto, Murilo Ruf, Te Amar é Meu Talento, Fred, Fabrício, Mil Adjetivos, Kleber e Cauã, Direitos Iguais, a Simone Mendes, começando bem aqui a nossa parada das melhores. Pensou, galera? Tamo junto aí, bom fim de tarde, daqui a pouco cantando pra nós aqui, a dupla Marcos e Belucci, Maiara e Maraísa também, Menos é Mais, Gustavo Lima, Tiaguinho, Zezé de Camargo, você ouvinte legal aí também, curtindo a gente aqui na primeira.
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0: Tá na Gazeta, tá legal, 5h21.
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8: 5h29, quando o cara diz, pena que você já namora. Pois é, a dupla Marcos e Belucci chegando.

0: 6.
1: Existe uma teoria que se chama 90-10, onde uma pessoa tem 90% daquilo que você procura em alguém, só que você foca naqueles 10% que falta. Aí você sai pra rua, se aventura, e realmente você encontra aqueles 10%, mas não se deu conta que perdeu os 90%.

0: Gustavo Lima, Bala Alojada. Champanhe, Menos é Mais, o grupo Menos é Mais conosco, 90-10. A dupla Maiara e Maraíza. Pena que seja namora, pois é, Marcos e Belucci. O time da Gazeta aqui bombando com a melhor escalação do seu rádio aqui. Obrigado aí pela sua audiência. Lembrando logo mais o Gazeta Cowboy, o melhor da música sertaneja, na Gazeta FM.
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0: É isso aí, tamo junto. Aqui na primeira pelos 99,9 no aplicativo, no site. Você de Cuiabá, de VG, do Estadão, do Mato Grosso, de todo o Brasil, de todo o planeta, obrigado. Sucesso rolando até as 6, agora 5h42.
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2: 11 minutos para as 6.
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2: A dupla Fred e Fabrício chegando.
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0: Tiaguinho por aqui, pensamentos intrusivos. Vem aí Zezé de Camargo. 4 minutos para as 6.
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3: 32 graus.

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13: Agora 6h09.
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0: aqui, mais um Gazeta Cowboy. Início de noite de terça-feira, 4 de agosto. Muito obrigado aí a você. Vamos ouvir os clássicos aí, matando saudades das antigas e tocar os novos hits também. Vem conosco.
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0: Quem quer tomar no Tobas aí, levanta a mão. É tomar uma no bar do Tobias. É o bar do Tobas agora, João Carreira e Capataz.

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0: seu pai perguntar, você tá com Luan Santana.
1: Sogrão caprichou, hein?
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1: Aí sim. O Luan Santana cantando pra nós aqui. Telegazeta, tá legal. Terçou, galera, 4 de agosto. Ótima noite aí a você. Obrigado pela companhia. Daqui a pouco modão de qualidade novamente aqui. Temos Girigelo, Bruno e Barreto, Jorge Matheus, Marcos e Belucci, César, Benotti e Fabiano. Os grandes nomes da música sertaneja no Gazeta Cowboy. Aô, potência, tamo junto. 6h33 agora tá na Gazeta.

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2: 31 graus.
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5: 20 minutos para as 7.

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